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0: Rude.
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0: Então, tempo e a distância podem enfraquecer uma amizade. Fala comigo, Fabrício.
2: Isso interfere muito.
0: É mesmo?
2: Na aproximação das pessoas. As pessoas já não se comunicam mais, já não se aproximam mais. Raramente, depois de alguns anos, elas podem até se encontrar e matar a saudade.
0: Entendi.
2: Mas isso distancia muito as pessoas. Tá na clube, tá bom demais.
0: Bom, você ouvindo a sua clube, tem Bryan Adams com Straight from the Heart. Boa noite.

0: Break Free. E você curtindo a sua clube nessa noite, como é bom ter você aqui. Participa com a gente no nosso WhatsApp.
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0: E conta, o tempo e a distância podem enfraquecer uma amizade, sim ou não, Simone?
2: Sim, diminui muito, sim, Guto. Eu tenho uma amiga, que a gente era amiga desde os 25 anos. Caramba. Depois que eu mudei de cidade, ela nunca mais falou comigo, ela nunca mais me ligou, nem eu fui lá visitar ela mais na outra cidade. Diminui muito.
0: Ah, que pena.
2: Ótima semana pra todos vocês. Tá na clube, tá bom demais.
0: Obrigado pelo carinho, você ouviu na sua clube. Daqui a pouquinho tem o Love Songs. Agora tem a Kelly Clarkson com Breakaway pra você.

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1: Tem presente sim pra você aqui na sua clube, aquela cafeteira dos sonhos na sua cozinha, hein? Aluna do grupo Três Corações, quem se deu bem foi a Esther Caroline dos Reis, de Santo Antônio do Descoberto. Final do telefone, 1633, faturou prêmios nessa hora aqui na sua clube. Daqui a pouquinho tem Pipoqueira Elétrica da Mondial. Na volta do intervalo tem o Love Songs nesse domingo.
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juntos, falando de amor e você participando, interagindo, pedindo a sua música no 61 99575-0118, aqui no Love Songs. Então, nessa hora você vai ouvir Chris de Burger, James Blunt, Atlantic Star, Rick Ocasek e muito mais. Aproveita, interage com a gente no WhatsApp para você concorrer a uma pipoqueira elétrica da Mondial. Já tô sentindo aquele cheirinho de pipoca, e você, hein? Então, hoje a Clube quer saber o seguinte: você voltaria com um ex ou uma ex se ele ou ela pedisse desculpas? Provando que mudou e tem uma nova atitude. Você acredita que o passado deve ficar no passado? Ou que confiança quebrada não tem mais jeito? A sua opinião é muito importante, grava sua mensagem no WhatsApp da sua Clube. A gente começa muito bem nessa noite de domingo. Uma canção que toca seu coração, a parceria da Lady Gaga com o Bruno Mars, Die With A Smile.

0: Mistura, rádio oficial da música boa pra você no Love Songs Tribalistas, Velha Infância. Um bom domingo, tá curtindo a sua clube? Conta pra gente onde você tá curtindo, tá em casa, tá no trabalho? Tá acessando o nosso site clube.fm ou através do aplicativo da Clube ou no canal 792 da Sky. Bom, a Clube quer saber de você o seguinte: você voltaria com um ex ou uma ex se ele ou ela pedisse desculpas, provando que mudou? Conta, Márcia, e você?
1: 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Não volta jamais.
0: Entendi.
1: Alguém que você entregou seu coração, traiu sua confiança, é a Deus e nada mais. Já foi. Nem olhe para trás.
0: Márcia, um beijo para você. Obrigado pelo carinho da sua audiência. Quem tá curtindo a Clube, Andréa Paiva, tá em Santa Maria do Sul. Bom, você participa, grava sua mensagem de áudio, tem pipoqueira elétrica da Mod. E aí, Mauro?
2: Bom, acredito que o que passou, passou, né? Bola pra frente. Eu não consigo, continuaria com a amizade com eles, não. Porque acho que cada um tem que estar no seu canto. Relacionamentos novos, vida nova. É isso aí, um grande abraço. Tá na Clube, tá bom demais.
0: Bom, você curtiu do Love Songs, a gente volta no tempo com Emotion Emotion, Rick Okazaki.

0: Clube, a rádio oficial da música Bodo Love Songs pra você, Atlantic Star com Always. O Alessandro de Santo André falou o seguinte: Guto, jamais eu voltaria com uma ex. E pra eu terminar é porque muita coisa aconteceu, né? Então não perdoaria. E você que tá ouvindo a Clube? Você voltaria com um ex ou uma ex? Se ela pedisse desculpas ou ele? Provando que mudou? Sim ou não? Você acha que merece uma segunda chance? E aí, Andréa?
1: Passado tem que ficar no passado. Aqui é clube, tá na clube, tá bom demais.
0: Então não voltaria, né? Caramba. Bom, não voltaria. E você, participa. Clube é 1995750118, Netrim Blue, na sua clube no Love Songs.

0: Clube, a rádio oficial da música boa. Marisa Monte, amor, I love you. Você ouvindo a sua clube. Você voltaria com o ex ou uma ex se ele ou ela pedisse desculpas provando que tudo mudou? Você acredita que o passado deve ficar no passado? Ou que confiança quebrada é como um copo partido? Não tem jeito. Fala, Zé Nunes.
1: Meu garoto, vai muito da situação, né? Os constrangimentos que houve. Mas eu voltaria.
0: Eu voltaria.
1: Nunes, direto, Córrego da Palha, Península Norte, tá com você, dona Clube. Tá bom demais.
0: Então, daqui a pouquinho tem resultado de promoção, você pode faturar aqui na sua clube uma pipoqueira elétrica da Mondial. Continua participando. 61995750118, a clube quer saber de você sempre a sua opinião. Aliás, você ouvindo a sua clube, a gente volta no tempo com RPM London, no Love Songs pra você.

0: Globo é a rádio oficial da música boa. Eric Clapton com o Tears in Heaven.
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0: Tem presente sim, pipoqueira elétrica da Mondial. Parabéns para o João Pedro Cunha Martins, do Vila Planalto. Final do telefone 6236. Faturou aqui na sua Clube. Daqui a pouquinho tem panela elétrica de arroz pra você de presente. Continua participando aqui no Love Songs.
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1: Clube Rádio Oficial da Música Boa, Titãs, Epitáfio pra você, uma ótima noite de domingo. Participa no 61995750118. Você voltaria com um ex ou uma ex se ele ou ela pedisse desculpas provando que mudou? Você acredita na mudança das pessoas, sim ou não? Fala, Hudson.
2: Olha, eu não voltaria com a ex, não. Porque dizem as más línguas que voltar com ex é como comprar um carro que já foi seu. Ele volta mais rodado e com os mesmos defeitos. Tá na clube, tá bom demais.
1: Bom, tem panela de arroz elétrica da Mondial de presente pra você. O Djanira tá gostando da programação?
3: Boa noite, boa pessoal noite. Da clube. Estou aqui ligadinha no Love Songs. Que legal. Cada música maravilhosa que mexe com o meu coração.
1: É mesmo?
3: Djanira Barbosa Ramos, sou de São Paulo. Tá na clube, tá bom demais.
1: Um beijo pra você. Mais uma música linda da sua clube com The Police, Love Songs, Every Breath You Take.

Clube Rádio Oficial da Música Boa, Vanessa Williams com Save the Best for Last. Pra você ouvindo Love Songs, obrigado pela companhia. Participa no 61995750118. Aproveita, responde aqui no WhatsApp da sua clube. Você voltaria com o ex ou com a ex? Se ele ou ela pedisse desculpas, você acredita que o passado deve ficar no passado? Você deve perdoar? Ou que confiança quebrada não tem jeito? Acabou, acabou. Não volta atrás e esquece. Roxette com Listen to Your Heart, na sua clube.

0: Clube, a rádio oficial da música boa, Elton John com Nikita. 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Aliás, curtindo a sua Clube, você voltaria com um ex ou uma ex, se ele ou ela pedisse desculpas, provando que mudou? Fala comigo, Lucirene.
1: Olha, eu sim, eu votaria sim. Votaria para um ex. É, dependendo, né, se eu fosse um ex que eu gostasse dele, eu voltaria sim, sem problema.
0: Perdoaria,
1: é,
0: né?
1: Isso aí, tá na Clube, tá bom demais.
0: Bom, você ouviu da sua Clube, esse é o Love Songs. Daqui a pouquinho tem resultado de promoção. Panela de arroz elétrica da Mondial de presente pra você. Uma ótima noite, onde você estiver, em casa, no trabalho, no carro. Agora tem Sandy Júnior.

0: da Rádio Oficial da Música Boa, Whitney Houston, I Will Always Love You.
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0: Tem presente sim pra você na sua Clube, panela de arroz elétrica da Mod. Quem se deu bem foi a Gabriela Monteiro Campos, de Samambaia, final do telefone 0795. Eu, Guto, fico por aqui, você fica na excelente companhia da Flavinha. Um beijo pra você, excelente semana e tudo de bom! Tô de volta no próximo sábado, às 11 da manhã.
1: 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Essa música fez parte da trilha sonora da novela A Dona do Pedaço. 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Esse som marcou gerações no filme Dirty Dancing. 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Esse sucesso emocionou no filme Karate Kid. Esse hit foi tema do desenho Tarzan. 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
0: Como é bom ter você por aqui. Obrigada pela sua audiência, pelo seu carinho. Pois é, você piscou, a segunda-feira já chegou. Estamos aqui juntinhos nessa madrugada, início de madrugada de segunda-feira, dia 6 de julho de 2026. Te falo que é a primeira segunda-feira do mês e a gente chega chegando com 2 horas de música sem intervalos comerciais. Finalzinho dessa hora, é claro que tem presente. A sua Clube te dá presente de hora em hora. Tem multiprocessador da Mondial, Turbo Chef 9 em 1. E eu sou a Flavinha, tô na sua companhia. Vamos lá compartilhar muita coisa boa no 619-9575-0118. A gente começa muito bem com Michael Bublé.

Na sua clube, Renato Russo e Paulo Ricardo, a cruz e a espada. A gente abraça você, querido ouvinte, onde quer que você esteja. Obrigada pelo seu carinho. No Guará, a Clarissa, o Renato, a Bianca, Ceilândia, temos o Igor, a Juliana, o Mauro, Valparaíso, galerinha tomando aquele cafezinho, o Lucas, a Natália e o Cauã, em Natal, a Aline, Anderson e também a Débora. Finalzinho da hora tem multiprocessador Turbo Chef 9 em 1. Aqui a música não para. Mariah Carey, I'll Be There.

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1: Na sua clube, Hathaway, I miss you. A gente gosta de falar de amor direto ao coração, mas a gente gosta mais ainda quando você compartilha a sua mensagem.
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1: O Rodrigo de Águas Claras para Lívia, a namorada dele, você trouxe cor para os dias que antes pareciam comuns. Ao teu lado eu aprendi que o amor é feito de confiança, parceria e da alegria de compartilhar a vida. Eu te amo. A Fernanda em Itapeva pro Thiago, o namorado dela. Você faz parte dos meus melhores dias e dos meus maiores sonhos. Cada conversa, cada abraço, cada momento ao seu lado é incrível. O Murilo de Vicente Pires para Alice, a namorada dele. Tem gente que passa pela nossa vida e você, Alice, escolheu e decidiu ficar. Ficar, construir e sonhar comigo. Isso é maravilhoso. Você é a minha melhor escolha. A gente oferece todas as músicas do programa para você que tá aí apaixonado, para você que tá aí curtindo. Então, vamos nessa? Marisa Monte, na sua clube.

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Totolia! 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Final da hora tem presente. 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Na sua Clube, Heróis da Resistência.

0: More Lonely Nights, que música mais bonita, musical, hein? O nosso programador arrebenta, ele arrepia todo mundo, porque simplesmente a Clube gosta de fazer isso. Tocar música boa, te dar informação de qualidade e, acima de tudo, te encher de carinho e de presente.
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0: 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É um multiprocessador incrível, múltiplas lâminas para cortar, ralar, triturar, fatiar, enfim, vai te ajudar muito na cozinha. Quem faturou foi a Noemi Castro Ferreira, de Planaltina de Goiás, final do telefone 8417. A gente volta rapidinho, uma pausa só para aquela água, um mini cafezinho e a gente volta. Não sai. Fica aí.
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0: Tá na Clube, tá bom demais. Falei que era rapidinho. Olha a Flavinha aqui de volta em mais uma hora de música sem intervalos comerciais. Vamos curtir juntos Whitney Houston, Legião Urbana, Roupa Nova. Tem ainda Nico Rezende. Gostou? Isso é só pra você ter uma ideia do que vai ter. Mas a gente também traz presente. A sua Clube vai te levar pro encontro marcado inesquecível com o Zé Neto e Cristiano. É um show exclusivo preparado pros ouvintes de todo o Brasil. 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Você pode participar com a gente. 619-9575-0118. Na sua Clube, por amor com Brian Adams.

Aqui é Clube Nico Rezende. Esquece e vem. Participa com a gente. Finalzinho da hora tem duas vagas pro encontro marcado Clube com Zé Neto e Cristiano. Só a sua Clube mesmo, né? Pra te fazer isso, a gente agradece, ó, muita gente participando desse sorteio. E a gente, lógico, que agradece a todos vocês e manda beijo. Águas Claras, temos a Vanessa, o Thiago, a Letícia. Oi, Paranoá, coisa linda. Gabriel, Camila, Rafael no Cruzeiro, sempre ouvindo a Clube, eu sei, meus amores. Isabel, Eduardo, Priscila, em Itapeva, o Daniel, a Larissa e também o Gustavo. Tá participando? Tá gostando? Então agora vamos de música boa. When Home, The Promise.

0: Dancing to Red. Tem duas vagas pro encontro marcado clube com Zé Neto e Cristiano. Você tá participando, né? Finalzinho desta hora. 619-9575-0118. A clube ama te levar para esses maravilhosos encontros. Por falar em amor, vamos pras mensagens?
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0: A minha querida Renata tá em Natal, ó, pro Gustavo, namorado dela. A tua presença me traz paz, Gu, e ao mesmo tempo me dá força para ir mais longe. Você me incentiva, me acolhe, me faz acreditar que o amor é o encontro de duas pessoas que decidem caminhar juntas todos os dias. Eu te amo. O Daniel do Parkway para Eloá, namorada dele. A melhor parte do meu dia, Elo, é saber que eu tenho você. Você me ensinou que o amor não precisa ser perfeito. Ele só precisa ser honesto. O nosso é exatamente assim. Cheio de carinho, respeito, risadas e sonhos compartilhados. Eu te amo e mal posso esperar por tudo que ainda vamos viver juntos. Aqui na sua clube, muita música boa. Final da hora tem duas vagas pro encontro marcado clube com Zé Neto e Cristiano. Vamos curtir na sua clube agora? Legião Urbana. Estou...

aqui de abelha. Como eu quero. Como eu quero você participando com a gente. Tem muita coisa boa, muita música boa pra rolar. Já já tem o André e a Madrugada Viva. Você segue curtindo a Clube. Lembrando que a sequência tá agora com 5 mil reais. Gente, é só anotar todas as músicas que rolarem nos seguintes horários: 9 da manhã, 1 da tarde, 7 da noite. Anotou tudo? Coloca seus dados, manda aqui pra sua Clube. A gente toca música boa o tempo inteiro. No Por Amor, Toni Braxton.

0: Clube e roupa nova, coração pirata. Essa fez você viajar, né? Que lindo. Roupa nova a gente tem tantas boas recordações e tantas músicas lindas. Duas vagas do Encontro Marcado Clube, Zé Neto e Cristiano saindo agora.
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0: E esse Encontro Marcado vai com muito carinho pro Eric Lima dos Santos do Gama, final do telefone 1434. Parabéns, hein? Agora é só decidir quem é que você vai trazer pra essa experiência única. Muita emoção, música e momentos especiais ao lado do Zé Neto, Cristiano e toda a equipe Clube. Falando em equipe Clube, o André Lima já tá por aqui, descansado, relaxado depois do fim de, com muita música boa e presente. A gente se encontra a qualquer momento aqui na programação da sua Clube. Um beijo no coração. Aproveita a madrugada viva. Beijo.

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3: E sempre é muito bom estar junto com você aqui na Clube, ao vivo para todo o Brasil, começando mais uma semana. Estamos na segunda-feira. Espero que você esteja bem, tenha aproveitado, curtido bastante seu fim de semana. Bora começar assim, ó, com aquele sorrisão no rosto, apesar de a seleção brasileira ter perdido, né? Deu ruim para a seleção brasileira. Não temos mais time, né? A impressão que dá é que nós não temos mais jogadores para decidir. A gente tinha o Neymar no banco, entrou, bateu o pênalti, fez, né? Bater um pênalti fazer não é mais que obrigação, mas vamos lá, começar a semana trabalhando com muita alegria, com muita disposição, com aquele sorrisão no rosto. Como deu ruim pro Brasil, gente, é o seguinte, a competição continua, né? A Copa tá aí e vai continuar, agora sim a seleção em campo. Cada um tem um time favorito, acha que um vai ganhar, acha que é o outro. Eu quero saber o seguinte, o Brasil fora da Copa. E agora, quem você acha que vai levantar a taça de campeão do mundo? Quem você acha que vai levar a Copa do Mundo 2026? Tem algum time que você acredita que tá com cara de campeão? Tem? Então faz o seguinte, ó, grava seu áudio, manda pra clube, o nosso

0: Dama Clube tá bom demais. Nenhum de nós, astronauta de mármore.
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0: E aí, recuperando da derrota da seleção brasileira, como é que tá a cabeça, hein? Hã? É difícil, né? A gente torce tanto, queria tanto que o Brasil avançasse de fase pra poder pegar a Inglaterra, mas não rolou, não deu. E eu quero saber de você o seguinte, com a saída da seleção brasileira, né? Da Copa do Mundo, eu quero saber quem você acha que vai levantar a taça de campeão do mundo. Tem algum time que você olha e fala, eu acho que esse time aí vai levar. Será que é a França do Mbappé? A Argentina, né? Do Messi? O Portugal? Time do Cristiano Ronaldo? A Espanha? Quem que você acha que vai levar a taça da Copa do Mundo 2026? Conta aí pra gente, grava seu áudio, manda pra clube, porque no final dessa hora tem a churrasqueira elétrica Mondial. É aquela churrasqueira especial, né? Que facilita a sua vida na hora de preparar aquele churrasquinho de boa, tranquilo. 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Então manda sua mensagem pra gente, grava seu áudio. Tô esperando você por aqui, tá bom? Ceilândia, quem tá curtindo é a Paula, o André e também a Larissa. Samambaia, bom dia pro Gustavo, pra Camila e pra Roseli. E você, onde você está ouvindo a clube? Já aproveita também, manda sua mensagem pra gente. Oi, Jéssica!
2: Oi, André. Olha, não tô torcendo pra nenhum, mas tava torcendo pro Brasil, então o Brasil perdeu, não tô mais torcendo pra nenhum, mas eu quero participar dos prêmios. Eu acho que quem vai levar é a França.
0: A França.
2: Tá bom? Grande abraço.
0: É uma forte candidata, hein? E o seu palpite, a sua opinião, qual que é? Manda pra gente.

0: Clube tá bom demais. A rádio oficial da música boa, Nelly Dilema. Vamos falar de Copa do Mundo. A Inglaterra derrubou a invencibilidade histórica do México no estádio Azteca na Copa do Mundo 2026 e eliminou os anfitriões nas oitavas de final. Com um jogador a menos desde a primeira parte, né? Do segundo tempo, os europeus venceram por 3-2. Na próxima fase, a Inglaterra vai enfrentar a Noruega, que eliminou o Brasil. Hoje, às 16h, jogam Portugal e Espanha. Às 21h, tem Estados Unidos e Bélgica. Amanhã, à 13h, a Argentina enfrenta o Egito. E às 17h, a Suíça pega a Colômbia. Outras informações também no site da Clube, clube.fm.
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0: Participa com a gente, manda sua mensagem, você que tá aí no seu trabalho, né? Mais um plantão, né? Trabalhando, ouvindo a Clube. Você que tá na estrada, no Tapetão Preto, levando a gente de carona, manda sua mensagem no 619-9575. No finalzinho dessa hora, tem churrasqueira elétrica Mondial. Tá querendo esse presente? Manda seu nome completo e sua cidade. Você já aproveita também, grava seu áudio, responde a nossa pergunta de hoje. Com a eliminação do Brasil, né? O Brasil fora da Copa. E agora, quem você acha que vai levantar a taça de campeão do mundo? Tem algum time que você acredita que vai ser campeão? Qual é esse time? Conta aí pra gente. Península Norte, bom dia pro nosso amigo Nunes. Lusiânia, quem tá curtindo é a Patrícia. Oi, Patrícia, beijo pra você. Feliz Natal, tá o José Luiz. E você, onde você está ouvindo a Clube? É, Jefferson, o Brasil caiu fora, rapaz.
2: Lamentável, né? O Brasil sair cedo dessa Copa. Mas a Copa continua.
0: Sim.
2: E a seleção a qual eu tenho quase que certeza que vai para a final e vai ser campeã é a França.
0: A França.
2: Tá na Clube? Tá bom demais. Eu quero participar do sorteio, hein?
0: Beleza. Na Clube, Ana Carolina, encostar na tua.

0: Rock é Clube, a rádio oficial da música boa. Só os clássicos pra você curtir, relembrar, matar saudades aqui na Clube. Rick Astley, Where for Hell.
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0: Participa com a gente, você que tá aí no seu trabalho, você que tá curtindo aquela preguicinha, né? Nesse comecinho de segunda-feira com a cabeça inchada, né? Depois da derrota da seleção brasileira. Não é fácil, né? A gente torce e torce muito. Somos brasileiros, não desistimos da seleção nunca. Manda sua mensagem pra gente também. Eu quero saber, né? Com o Brasil fora da Copa do Mundo, o que você acha, hein? Quem que vai levantar a taça de campeão do mundo esse ano? Quem que você acha? Tem alguma seleção que você olha e fala, opa, tá com cara de campeã. Conta aí pra gente, já tá chegando a hora. 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Facilita muito a vida, viu? Tá querendo esse presente? Manda sua mensagem pra Clube. Taguatinga, bom dia pro Murilo, pra Patrícia, também pra Eliana. O Naí, quem tá curtindo é o Ricardo, a Fabiana e também a Cíntia. Quem leva essa Copa? Ô, Patrícia, o que você acha aí? Quem é que leva? Conta pra gente.
2: Quem tem tudo pra levar essa Copa aí, com certeza vai ser a Noruega, né?
0: Ah, é?
2: Que jogou contra o Brasil.
0: Sim.
2: Acho que eles jogaram demais ontem, então eu tô torcendo pra eles. Aqui é clube, hein? Tá na clube, tá bom demais.

0: Balada Clube tá bom demais. A rádio oficial da música boa, Aaron Smith, The One to Music Tank, relembrando esse grande clássico. Bom demais começar o dia assim, ó, com música boa. Essa foi tema do filme Armagedon e a gente relembrou. Tem presente agora pra você na Clube. 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
0: é a churrasqueira elétrica Mondial. Quem tá levando esse presente é a Estela Vargas Oliveira Varjão. Final do telefone da Estela é o 0909. Estela começou a semana se dando bem demais. Parabéns!
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Bora abrir mais uma hora nesse comecinho de semana, segunda-feira, estamos no dia 6 de julho. Eu sou o André, sigo junto com você, estamos ao vivo para todo o Brasil e para você também que curte a gente fora do país, né? Através da Alexa, do nosso site clube.fm, do nosso app também. Muita gente mata a saudade do Brasil, sabe como? Ouvindo a Clube, relembrando grandes sucessos. Participa também, manda sua mensagem, estamos por aqui trocando uma ideia e falando de Copa do Mundo, né? Depois de ontem, a nossa cabeça tá um pouco inchada. Torcer, a gente torce bastante, né? Mas não teve jeito. Brasil não conseguiu passar pela Noruega. O Haaland foi implacável, impiedoso. Duas oportunidades, dois gols. Eu quero saber, né? O Brasil está fora da Copa. E agora, quem você acha que vai levantar a taça de campeão do mundo? Tem algum time que você olha e fala, esse time aí vai ser campeão? Tem algum? Então conta pra gente, grava seu áudio, manda pra clube quem você acha que vai ser campeão da Copa do Mundo 2026. No final dessa hora, tem aquele vale-compras de R$200 pra você gastar do jeito que quiser pra começar bem a semana, começar bem o mês. Esse vale-compras ajuda bastante, né? Bora abrir essa hora com Haraway, I miss you. Ótimo dia, boa semana.

0: você, Little Prayer. Relembrando esse grande sucesso, bom demais, né? Começar o dia ouvindo música boa, sempre é bom.
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0: Comecinho de semana, segunda-feira, dia 6 de julho. E você, tá como? Tá no seu trabalho? Bom trabalho pra você, obrigado pela companhia. Muita gente já começa a semana assim, ó, no rala, né? Trabalhando, ouvindo a gente. Nossos amigos usineiros, grande abraço pra vocês, um ótimo trabalho. Pessoal do Tapetão Preto também, sempre levando a clube de carona na rodagem. Motorista por aplicativo, os vigilantes, né? Estão aí trabalhando, ouvindo a clube, obrigado pelo carinho de vocês. Você que trabalha também na área da saúde, muita gente trabalhando nos hospitais, nos postos 24 horas e ouvindo a gente. Pessoal da área de segurança, valeu, obrigado pelo carinho. Os nossos amigos padeiros e confeiteiros já levantando daqui a pouquinho, né? Mais um dia de rala pra vocês também. Grande abraço, obrigado pela mensagem. Sol Nascente, quem tá curtindo é a Marta. Oi Marta, bom dia pra você. Campos Altos, tal Fabrício, ouvindo a clube. Valparaíso, Daniel, motorista por aplicativo. Timbó, tal Paulo Sérgio. E você, onde você está ouvindo a clube? Aproveita para mandar sua mensagem que daqui a pouquinho tem um vale compras de R$200. Olha que presente legal, hein? Duzentão para você gastar do jeito que quiser. Brasil está fora da Copa. E agora, hein, gente? Quem você acha que vai levantar a taça de campeão do mundo? Tem algum time que você olha e fala, ó, esse time aqui tá com cara de que vai ser campeão. Qual o time que você acha que vai vencer? Oi, Gê, bom dia.
2: Bom dia, André. Olha, agora já que o Brasil tá fora, eu acho que quem vai levar essa vai ser Portugal.
0: Portugal.
2: Vai ser uma excelente semana e tá na clube, tá bom demais.
0: Valeu, Gê, beijo pra você, uma ótima semana também.

0: tá bom demais. A rádio oficial da música boa, Beyoncé e Fireboy. Pra você um ótimo dia na clube. Você começa o dia sim com música boa, com presentes. Começa o dia com informações também. Gente, a Receita Federal vai abrir a consulta ao lote de restituição automática do Imposto de Renda a partir das 9 horas da manhã desta quarta-feira, tá bom? Chamada de cashback, a medida deve beneficiar 4 milhões de contribuintes com a liberação de cerca de 500 milhões de reais em restituições. O pagamento dos valores será feito na quarta seguinte, ao início da consulta, dia 15 de julho, diretamente na conta do contribuinte vinculada à chave Pix do tipo CPF. Tem direito à restituição automática os contribuintes que não entregaram a declaração de imposto de renda em 2025 por não estarem obrigados, mas que tiveram valores retidos durante o ano de 2024. Outras informações no site da Clube, clube.fm.
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0: Bom demais ter você aqui na Clube. Participa também, estamos trocando uma ideia e falando a respeito de quem você acha que vai ser campeão da Copa do Mundo depois da eliminação da nossa seleção, que cai entre nós, hein? Não fez muita coisa no jogo de ontem, não. Apesar de o Bruno Guimarães ter perdido aquele pênalti, o Endrick, que a gente torceu tanto para entrar no time, foi lá e perdeu um gol cara a cara. Aquele cruzamento, meu Deus, do nosso jogador lá, o Casemiro, rapaz. Aquele cruzamento, se ele faz o cruzamento certinho, na cara do gol tava o Neymar e também o Vini Júnior. Tivemos algumas oportunidades e desperdiçamos. Porém, a Noruega do Haaland, duas chances, dois gols. O cara é terrível. E aí, depois da eliminação da Copa do Mundo, a seleção brasileira caiu fora. Quem você acha que vai ser campeão? Qual país que você acha que vai levar a taça? Conta aí pra gente, grava seu áudio, manda pra clube. Ô, José Luiz, e na sua opinião, conta pra gente.
2: Meu amigo, eu queria que a Brasil estivesse lá, sim, mas sim, não tá. Eu torço, infelizmente, perdimos, né? Eu torço pra Argentina, André.
0: Argentina?
2: Bagulho sorteio aí. Tá na clube? Tá bom demais.
0: Rapaz, brasileiro torcendo pra Argentina não é fácil, né? Difícil. Um brasileiro torcer pra Argentina. Eu não gostaria que os hermanos fossem campeão, não, viu? Manda sua mensagem aí que daqui a pouquinho tem aquele vale compras no valor de R$200, presentão da clube pra você. Sobradinho, bom dia pro Vinícius, pra Luana e também pra Márcia. Gama, quem tá curtindo é o Rogério, a Isabela e também a Terezinha. Patrocínio, oi Maria Elvira, beijo pra você, obrigado pelo carinho. Já já vale compras, duzentão na sua mão pra você gastar do jeito que quiser. E aí, quem você acha que vai ser campeão da Copa do Mundo? Conta aí pra gente.

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0: Para clube, tá bom demais. A rádio oficial da música boa, Ellie Goulding. Love Me Like You Do. Pra você um ótimo dia, excelente semana. Sempre muito bom ter sua companhia aqui na clube.
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0: Começando mais um dia, mais uma semana juntos. E você participa também, já já tem presente. Tem aquele vale compras de R$200 pra você gastar do jeito que você quiser, do jeito que você precisa aí, tá bom? Já facilita a vida nesse comecinho de mês. Barnamirim, quem tá curtindo é o Jailson. Bom dia pro Jailson Samonte. A Maria Antônia também tá ligada, ouvindo, curtindo a clube. Braslândia, bom dia pro Felipe, lá com ele tá a Renata e também a Viviane. Em Vera, quem tá curtindo é o Eduardo, também a Adriana e a Mônica. Você tá trabalhando, tá levantando agora, o que que você tá fazendo de bom? Já aproveita e já conta pra gente. 619-9575-0118 é o nosso WhatsApp pra todo o Brasil, quem sabe, né? Você leva esse vale compras de duzentão. Brasil está fora da Copa, meu Deus, muita gente com a cabeça inchada, né? Ó, eu quero saber o seguinte, e agora, quem você acha que vai levar a taça de campeão do mundo? Qual país vai levar? A França tá lá ainda, a Espanha e Portugal jogam hoje. Tem também a Argentina, né? Tem a Inglaterra, que venceu o México ontem. Quem você acha que vai levar o título da Copa do Mundo, né? A taça da Copa do Mundo desse ano? Conta aí pra gente, grava seu áudio, manda pra clube. Ô, Valdinei, e pra você, rapaz? Qual seleção que vai levar?
2: Rapaz, quem vai ser campeão da Copa do Mundo vai ser a França.
0: A França?
2: Porque tá dependendo, essa Copa do Mundo tá dependendo muito de vigor físico, viu, André?
0: Ah,
2: e a França tá com a rapaziada nova jogando. Tá bom, André? Tá na clube, tá bom demais.
0: Valeu, grande abraço pra você, obrigado pela companhia, Valdinei. E no seu caso aí, tem alguma seleção que está jogando mais do que o esperado e você acha que essa seleção vai levar? Quem? Conta aí pra gente, grava seu áudio e manda pra clube. Bora de música? Na clube, Lady Gaga.

0: demais. Kelly Smith, Era Uma Vez. Bom dia pra você.
1: Era uma vez.
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0: Sempre é muito bom começar o dia se dando bem, faturando presentes, e a Clube ama, adora te presentear. Quem tá levando vale compras no valor de R$200, esse super presente da Clube pra você gastar do jeito que quiser, é o Iago Monteiro Rocha, Santo Antônio do Descoberto. Final do telefone do Iago é o 9726. Iago, se deu muito bem, parabéns.
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0: Na Clube, tá bom demais.
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0: Começando a semana, segunda-feira, 6 de julho de 2026. Espero que você esteja bem, mesmo depois da derrota da seleção brasileira. Muita gente, né? Com a cabeça inchada, torceu bastante, mas não deu, não deu. A Noruega venceu 2-1 e nós seguimos aqui, ó, trabalhando e pensando na semana. Que seja uma semana abençoada, com muitas coisas boas aí na sua vida. Eu sou o André, sigo junto com você aqui na Clube. Estamos ao vivo para todo o Brasil. E como é bom receber você, a sua mensagem, através do 619-9575-0118. Aproveita para você mandar sua mensagem para Clube. Tem presente para você no final da hora. E olha que presentão, hein? É para começar muito bem a semana. Tem a

demais. 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E aí, você tá querendo essa panela de pressão elétrica Mondial? Manda seu nome completo para clube e sua cidade. Já aproveita também para gravar aquele áudio bem legal respondendo a nossa pergunta de hoje. Estamos falando, né, a respeito da Copa do Mundo. O Brasil está fora. E agora? Quem você acha que vai levantar a taça de campeão do mundo? Qual seleção que você acha que vai levar o título da Copa do Mundo de 2026? Tem alguma seleção que você acha que tá jogando mais aí? Que você acredita que vai ser campeã? Conta aí pra gente. Abrindo a hora com John Legend.

0: Da Clube, a Rainha Madonna, Live to Tell.
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0: Sempre é muito bom curtir a Madonna. E você, quer curtir o quê? Manda sua mensagem pra gente, capricha no seu áudio, responde a nossa pergunta de hoje. Eu quero saber, Brasil fora da Copa. E agora, hein? Quem você acha que vai levar a taça da Copa do Mundo? Essa taça não é nossa, é de quem? Quem que você acha que vai levar? Quem você acha que chega mais forte na reta final? Conta aí pra gente. Grava seu áudio, manda pra clube 619-9575-0118. É o nosso WhatsApp pra todo o Brasil. E tem aquele presente que tá todo mundo querendo. É a panela de pressão elétrica Mondial pra facilitar totalmente a sua vida na cozinha, gente. É boa demais, né? Pra fazer aquele arrozinho, feijão, aquela carninha de panela no ponto certinho. Que delícia, hein? Tá querendo esse presentão? Então manda sua mensagem, grava seu áudio, responde a nossa pergunta. Não esqueça do nome completo e a sua cidade. No final da hora vai rolar, Penorte. Quem tá ouvindo é o Franklin, Incra 9. Oi, Vera, bom dia pra você. Obrigado pelo carinho, valeu pela mensagem. Quem tá curtindo também no Parkway é a Elisete, o Thales, a Juliane e também a Silvana. Sobradinho 2, bom dia pro Renan, pra Carolina e pra Fabiana. Suzano, quem tá ouvindo é a Marisa. Oi, Marisa, bom dia pra você, obrigado pelo carinho, bom despacho, tá o Júlio. E você, onde você está ouvindo a clube? Tá levantando agora, preparando aquele cafezinho gostoso? Já conta pra gente onde você está ouvindo a clube. Ô, Mara, quem você acha que vai levar a Copa esse ano? Brasil tá fora, né? Tem alguém aí que você acredita que vai ser campeão? Conta pra gente.
2: Com a eliminação do Brasil, André, com certeza eu vou torcer pra Argentina.
0: Argentina?
2: E vamos, bola pra frente. Beijão pra você, bom início de semana, tá na clube, tá bom demais.
0: Valeu, super beijo na Clube Titãs, enquanto houver sol. Bom dia, boa semana.

0: Clube, tá bom demais. Grande clássico com George Michael, Carlisle's Whisper. Pra você um ótimo dia, ouvindo, curtindo a Clube. Começando muito bem a semana, sempre assim, ó, com música boa. Tem presente pra você no final da hora. Tem você por aqui participando também no 619-9575-0118.
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0: Núcleo Bandeirante, bom dia pro Sérgio Henrique, ouvindo, curtindo a Clube. Fortaleza, Taúa da Hilton, Barretos, o nosso amigo Paulo Contelli, completando mais um ano de vida hoje, fazendo aniversário. Paulo, parabéns pra você, felicidades, Deus abençoe sua vida grandemente, sempre é muito bom ter você por aqui, viu? E eu quero saber de você o seguinte, o Brasil está fora da Copa, e aí, meu amigo, e agora? Quem você acha que vai levantar a taça de campeão do mundo? Tem alguma seleção aí que você acha que vai levar esse título? Você olha e você fala, ó, tá jogando bem, hein? Já já tem a panela elétrica Mondial, é aquela panela de pressão pra te ajudar. Já grava seu áudio, responde a nossa pergunta, cruze os dedos e boa sorte. E aí, Franklin, quem que você acha que vai levar, né, a Copa do Mundo de 2026?
2: André, tá jogando muito aí, Inglaterra, viu, André?
0: Inglaterra.
2: Eliminou o México, Inglaterra e Noruega, vai ser um jogão, viu, André? Portugal, eu acho que vai ficar entre esses dois aí, viu, André? Portugal e Inglaterra.
0: Ah, é?
2: Vamos ver, né, André? Eu acho que Portugal leva essa Copa do Mundo, André. Vamos ver, né? Portugal leva essa Copa do Mundo. Se passar pela França, Portugal tem grande chance de ser campeão, Andrezão. Tá na Clube, tá bom demais. Aqui é Clube. Torcemos muito, viu, André? Torcemos muito pro Brasil. Não deu.
0: Nem me fala, rapaz. Quanto torcer? Mas, infelizmente, a nossa seleção tá bem fraquinha, viu? E aí, com o Brasil fora, quem você acha que leva a Copa do Mundo 2026? Conta pra gente, grava seu áudio, manda pra Clube. A sua opinião faz toda a diferença. The Bengals, Eternal Flame, relembrando esse clássico aqui.

0: Toby, Peter Cetera. Glory of Love.
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0: Essa é a Clube, a rádio oficial da música boa, Peter Cetera, God of Love, tema de filmes, de novelas, de séries, você ouve aqui na Clube, aquela viagem no tempo, anos 80, anos 90, comecinho dos anos 2000, a gente relembra aqui, é bom demais, né?
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0: Um ótimo dia pra você que tá aí, ó, começando junto com a gente, Vicente Pires, bom dia para o Gabriel, pra Rosângela e também pra Aline. Quem tá curtindo também em Ceilândia é o Fabião, nosso amigo Fábio, completando também mais um ano de vida hoje, né, Fábio? Parabéns pra você, felicidades, que Deus continue abençoando aí com muita saúde, com muita paz, muita grana, é muito bom, né? Você que tá aí também completando mais um ano de vida, fazendo aniversário nesse dia 6 de julho, parabéns pra você, tá bom? Ituberaba, Bahia, quem tá ligadinha é a Lene, acordou agora, né, Lene? Obrigado pelo carinho, valeu pela mensagem. E você, onde você está ouvindo a Clube? Já manda sua mensagem pra gente que tá chegando a hora já já. Tem a panela elétrica de pressão Mondial, presente da Clube. Brasil fora da Copa. E aí, quem você acha que vai levantar a taça da Copa do Mundo de 2026? Conta aí pra gente. Oi, Vera, bom dia.
2: Bom dia, Andrezinho. A gente é brasileiro, né? Fazer o quê? Então, só que agora eu tô torcendo pela Argentina. Eu sei que a França é forte, só que a França já levou muito título. Tá bom. Então agora eu vou torcer pela Argentina. Tá na Clube, tá bom demais.
0: Valeu, Vera. Beijo pra você. Obrigado pelo carinho. E você, quem que vai levar a Copa desse ano? Conta aí.

0: na Clube, tá bom demais. Phil Collins, Another Day in Paradise. Chegou aquela hora de faturar presente na Clube.
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0: E nós vamos saber quem tá levando agora a panela de pressão elétrica mundial. Presentão da Clube pra você. Começar bem a semana, começar faturando presente. Gente, sempre é muito bom, né? Esse presente facilita a vida na cozinha. Quem tá levando a panela de pressão elétrica mundial é a Maitê Rezende Campos. Pôr do sol, final do telefone da Maitê é o 8630. Menina, mas começou a semana, ó, com o pé direito, se dando bem demais. Parabéns!
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0: Bora começar a semana, segunda-feira, com muita alegria, com muita disposição. Uma semana novinha pra gente aproveitar, isso é muito bom, né? Só que tem muita gente que acordou hoje com dor de cabeça, torceu bastante pela seleção brasileira. Deu ruim pra seleção da Copa, mas vamos nessa, né? Bora fazer acontecer, bora começar muito bem essa semana. E aqui na Clube sempre é muito bom ter você por aqui. Eu sou o André, sigo junto com você. Estamos ao vivo para todo o Brasil. Não poderia deixar de falar de Copa do Mundo, né? Brasil está fora, caiu fora da Copa, não teve jeito, deu ruim pra seleção brasileira. E agora eu quero saber quem você acha que vai levantar a taça de campeão do mundo. Quem você acha que vai ser campeão da Copa do Mundo de 2026? Tem algum time que você olha e você fala, ó, esse time tá com pinta, tá com cara de campeão. Qual time que é esse? Grava seu áudio, manda pra Clube. 619-9575-0118. Tem ainda a Inglaterra, tem a Espanha, tem Portugal que jogam hoje, né? Tem também a França, Argentina. E aí, quem você acha? Tem a Noruega, né? Que passou pelo Brasil. Quem você acha que chega mais forte na reta final e vai levantar taça da Copa do Mundo de 2026? Tem algum time aí? Então conta pra gente, grava seu áudio, manda pra Clube. 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E aí, você tá querendo esse kit? 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Faz diferença aí? Faz, não faz? Então manda sua mensagem pra gente. Pra começar o Bom Dia, tem Celine Dion.

0: Bora Clube, tá bom demais. Kelly Clarkson, Breakaway, pra você um ótimo dia, excelente semana.
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0: A Inglaterra derrubou a invencibilidade histórica do México no estádio Azteca na Copa do Mundo e eliminou os

0: enfrentar, sabe quem? A Noruega, que eliminou o Brasil. Hoje, às 16h, tem Portugal e Espanha. Às 21h, Estados Unidos e Bélgica. Amanhã, à 13h, Argentina enfrenta o Egito. E às 17h, tem Suíça e Colômbia. Outras informações também no Instagram da Clube, @clubefmbrasil. Se você ainda não está seguindo o nosso Insta, vai lá seguir. É bem legal, com certeza você vai gostar. E por falar em Copa do Mundo, a seleção brasileira, meu Deus, caiu fora, né? Torcemos, torcemos, mas não teve jeito. Agora que o Brasil caiu fora, eu quero saber quem você acha que vai levantar a taça de campeão do mundo. Quem você acha que vai levar a Copa? Tem alguém que você olha e fala, pô, esse time tá jogando bem, tá jogando bem. Eu acho que vai ser campeão. Qual seleção? Conta aí pra gente no finalzinho da hora. Tem aquele presente legal. Olha que presente bacana. 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Quero mandar esse kit aí pra você. Ô Paulo Sérgio, e aí, rapaz?
1: Na realidade, esse ano eu não me empolguei com a nossa seleção.
0: Não?
1: Eu não me empolguei, não assisti nenhuma partida.
0: Rapaz!
1: Mas eu sempre desejava boa sorte pra ela, né?
0: Sim.
1: Assim, agora eu acredito que a seleção que vai ser campeã é a Argentina.
0: Argentina?
1: É, nossos hermanos. É isso aí, né?
0: Tá bom, um abraço pra você.

0: Na Clube, aquela viagem no tempo, 1985, Timur, yes, para você um ótimo dia, relembrando as melhores músicas. Paranoá, bom dia pro Luciano, pra Thaís, pra Vanessa, Sudoeste, quem tá curtindo o Comércio 24 horas, tá lá o Fábio, a Carol, a Sara também, Valparaíso de Goiás, o Breno, a Daniele e também a Michele, Altamira, bom dia pro Wagner, pra Simone e pra Patrícia. E você, onde está começando o dia? Conta pra gente, manda sua mensagem. Um ótimo dia, excelente semana pra você.
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fora da Copa do Mundo. Tem alguma seleção que você acha que vai ser campeã? Qual seleção que você está torcendo ou que você acredita que vai ser a grande campeã da Copa do Mundo? Grava seu áudio, manda para clube. Estou esperando você. No final dessa hora, tem o kit super frango e boa, delicioso. Quem você acha que leva essa? Conta pra gente. 1987. Atlantic Star, always na clube. Ótimo dia, só música boa para você.

0: Clube, tá bom demais. A rádio oficial da música boa, Tony Braxton, Unbreak My Heart. 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E a Receita Federal vai abrir a consulta ao lote de restituição automática do Imposto de Renda a partir das 9 horas desta quarta-feira. Chamada de cashback, a medida deve beneficiar 4 milhões de contribuintes com a liberação de cerca de 500 milhões em restituições. O pagamento dos valores será feito na quarta-feira seguinte. Ao início, a consulta, dia 15 de julho, diretamente na conta do contribuinte vinculada à chave Pix do tipo CPF. Tem direito à restituição automática os contribuintes que não entregaram a declaração de imposto de renda em 2025 por não estarem obrigados, mas que tiveram valores retidos durante o ano de 2024. Outras informações você pode conferir no site da Clube, clube.fm. 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Já já tem aquele kit super frango e boa, presente da Clube pra você. Você tá querendo? Manda sua mensagem pra gente. 619-9575-0118. Manda seu nome completo e sua cidade, tá bom? Samambaia Norte, quem tá ligadinha, acordou atrasadinha, correndo. Tá, Raquel. E Raquel, beijo pra você, obrigado pelo carinho, bom dia. Riacho Fundo, tá o Maiterson. Ainda tá Cris levando a gente de carona. Oi, Cris, beijo pra você, bom dia. Paraisópolis, tá o Altair. Santa Maria da Boa Vista, Aliette. Sudoeste, malhando na academia, tá a Melissa. Oi, Melissa, beijo pra você, com foninho de ouvido e curtindo a Clube malhando. E você, tá fazendo o que nesse comecinho de semana? Manda sua mensagem pra gente também. Eu quero saber de você o seguinte, meu amigo. O Brasil caiu fora da Copa, deu ruim, né? E agora, quem você acha que vai levantar a taça de campeão do mundo? A França, a Argentina, a Espanha, Portugal, Inglaterra, a própria Noruega, né, que tirou o Brasil. Quem você acha que vai levar? Conta aí pra gente, Valdinei.
1: Então, o Brasil caiu fora, torci, fiquei frustrado, mas eu acho que vai levantar essa taça, tá com cara que é a França, viu? Eu não queria não, mas eu acho que vai ser a França. Eita. Tá bom? Torci pra outras seleções aí, Portugal, Colômbia, Inglaterra, mas eu não queria que desse França nem Argentina, mas eu acho que vai dar, tá bom? Tá na Clube, tá bom demais.
0: Valeu, grande abraço pra você, na Clube, com Land Gang, Cherish.

0: Clube, tá bom demais. Eros Ramazotti, Coisa da Vida, chegou a hora de faturar presente, sempre é muito bom ganhar presente, né?
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0: E a Clube ama, adora te presentear, sempre os melhores prêmios, kit Super Frango e boa, vai ajudar no lanche da criançada, naquele churrasquinho também, daquela força, quem tá levando é o Maiterson Gonçalves, Riacho Fundo 1. E lá o telefone do Maiterson é o 7856. Começou a semana, ó, se dando bem demais. Ao contrário da seleção brasileira que se deu mal, o Maiterson se deu bem. Parabéns. A gente volta a se falar amanhã. Fiquem todos com Deus. Uma ótima semana.
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0: você que tá sintonizado aí na 104.5 na manhã dessa segundona, dia 6 de julho de 2026. Mais uma semana se inicia, mais um dia está começando e que alegria ter você junto comigo aqui na 104.5. E por isso, eu, Ana Rodrigues, vou contigo até as 8 da manhã com muita música boa pra embalar sua semana e você entrar no ritmo junto com a gente. Porque por aqui já começamos o dia com toda a alegria, com toda a energia pra fazer acontecer essa segundona. E olha só, música boa, conversa fiada, informação do que está acontecendo em Chapecó e região, inclusive a atualização do tempo pra você daqui a pouquinho. E hoje trago pra você na manhã dessa segundona uma fritadeira elétrica, pensando totalmente na praticidade, na hora que quer fazer uma batatinha, um pastel, um frango frito, sem ter que sujar toda a cozinha. Então pra você hoje, essa fritadeira elétrica, presentaço da Clube FM Chapecó. Então, se eu fosse você, não perdia tempo, vem comigo lá no 3361-3150, manda seu alô e o seu bom dia. E também me conta uma coisa, já que a nossa seleção, já que o Brasil caiu fora da Copa do Mundo, quero saber de você hoje qual seleção você acha que vai ganhar a Copa este ano. Conta pra mim lá no 3361-3150 qual é agora o novo time que você vai torcer, se é que você ainda vai torcer pra alguém nessa Copa do Mundo. E pronto, assim você já concorre a essa fritadeira elétrica, presentaço da Clube FM Chapecó, pra você na manhã dessa segundona, pra iniciar a semana daquele jeito, ganhando presente, com toda a qualidade ainda, praticidade na hora que vai fritar aquele pastelzinho, aquele frango, pra você garantir toda a qualidade.
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0: Mas agora, vamos parar de falar e vamos começar a nossa sequência musical. Jorge Mateus, seu astral, e pra você que chega, uma excelente segunda-feira!

aqui te esperando no 3361-3150 com uma fritadeira elétrica, pensando ali na praticidade, na qualidade, na hora que você vai fazer um almoço, uma janta, quer fritar aquele pastelzinho, aquela batata frita sem sujar a casa inteira e sem engordurar toda a cozinha? Pois bem, então vem comigo no 3361-3150, manda seu alô e o seu bom dia e também me conta uma coisa, já que a nossa seleção, né, já que o Brasil caiu fora da Copa do Mundo, eu quero saber de você hoje, qual time você acha, qual seleção, aliás, você acha que vai ganhar essa Copa? Me conta lá no 3361-3150 e assim você já concorre a essa fritadeira elétrica presentaço da Clube FM Chapecó pra você na manhã dessa segundona, pra começar a semana já daquele jeito e ao contrário do Brasil, né? Brasil perdeu, mas você pode ganhar. Quem sabe hoje a sorte tá contigo e essa fritadeira elétrica é sua. Então não perde tempo, vem comigo no WhatsApp da Clube FM Chapecó que já está disponível e eu tô te esperando no 3361-3150 pra gente bater um papo, trocar uma ideia e também pra você me contar qual é a seleção que você acha que vai ganhar a Copa do Mundo de 2026. Manda lá e assim você já concorre à fritadeira elétrica.

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0: Seguimos por aqui no nosso Clube Bom Dia. E pra você que tá sintonizado ou que ligou o rádio agora, vem comigo no 3361-3150, que eu tenho pra você hoje, na manhã dessa segundona, dia 6 de julho de 2026, uma fritadeira elétrica, pensando na qualidade e na hora que você vai fritar a batata, fazer aquele frango frito, fazer aquela carne, fritar um pastelzinho ou um bolinho de chuva, sem ter que sujar toda a casa e engordurar toda a cozinha. Então, por isso, a Clube FM Chapecó e eu pensamos em você, pensamos na sua qualidade, na praticidade do dia a dia, e temos essa fritadeira elétrica presentaço na manhã dessa segundona. E hoje, quero saber também uma coisinha de você, já que o nosso Brasilzão caiu fora. É, foi feio de ver, né? Sem comentários pra isso, mas já que a nossa seleção caiu fora, quero saber de você pra qual seleção agora você acha que ganha a Copa, que tem chance de levar a taça e garantir a Copa do Mundo neste ano de 2026. Me conta lá no 3361-3150 qual é a seleção que você acha que ganha, e assim você já concorre à fritadeira elétrica presentaço da Clube FM Chapecó pra você na manhã dessa segundona. Não perde tempo, que eu já tô por lá esperando pra gente bater um papo, trocar uma ideia. Afinal, segundamos e hoje tá liberado.
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0: Mas agora, vamos mudar um pouco essa trilha, porque chegou nos momentos que eu mais gosto com vocês, que é informar das coisas que estão acontecendo. E hoje, venho falar de um momento, de um evento, aliás, muito importante, aqui pra Chapecó especialmente, que é o lançamento do projeto Chapecó Mais Limpa, que acontece hoje, nesta manhã de segunda-feira, dia 6, aqui no Grupo Condá de Comunicação, onde vai ter a mediação ao longo do debate por André De Lázari, que vai conduzir todo o debate, toda essa conversa com cerca de 9 representantes de instituições apoiadoras da iniciativa. Entre elas estão a Aurora, Serve Oeste, Ambiental, Vacar Urbanismo e a Prefeitura de Chapecó, que abordarão os desafios, as responsabilidades e as propostas para a conservação do espaço público e o fortalecimento da conscientização ambiental, que é algo muito importante não só na nossa comunidade, mas em todo o mundo. As empresas parceiras que integram o projeto também desenvolvem suas atividades diárias, ações voltadas à sustentabilidade e à preservação do meio ambiente, reforçando o compromisso com as práticas que contribuem para uma cidade mais limpa e consciente para nossa Chapecó. Um dos objetivos do projeto é incentivar o envolvimento da população e integrar todos da mesma forma, com a mesma ideia, que a preservação ambiental. E a proposta é que os moradores mostrem a realidade dos bairros onde vivem, seja ali do lixo que não é coletado, do lixo que fica muitos dias, dos lixos nas ruas, entulhos, aquele resto de imóveis, e apontem quais locais que necessitam de atenção para contribuir e ampliar o alcance da campanha em toda a cidade. Então acontece hoje o lançamento dessa campanha muito bonita aqui pra Chapecó, que tem esse intuito especial e pra provocar, né, essa conscientização ambiental em toda a comunidade, que é o projeto Chapecó Mais Limpa, em parceria aqui com o Grupo Condá, realização do Clique RDC, Clube FM Chapecó, Vacar Urbanismo, Rádio Condá e muitos apoiadores como a Aurora Coop e a Serve Oeste, que vão estar participando deste debate aqui no auditório do grupo, e também permite o acompanhamento tanto online, né, através das rádios também sintonizadas, mas também a participação aqui presencialmente. Cada representante de bairro pode trazer a necessidade e a condição ali de cada bairro para esse projeto, para contribuir, né, com esse projeto Chapecó Mais Limpa. Outra informação muito importante para você é da previsão do tempo. É, tempo anda meio doido, esfriou sabadão, ontem já tava meio calorzinho e hoje seguimos assim, tá? Mas hoje as temperaturas caem novamente, a mínima é de 4 graus e a máxima de 12 graus, com possibilidade de chuva aqui pra nossa região, algumas pancadas isoladas. Então, se você não saiu de casa, se organiza aí, ó, pega o guarda-chuva, a capa de chuva, não sai desprevenido, porque quem sabe onde você vai estar hoje, pode cair uma pancada de chuva. Amanhã, terça-feira, mínima de 3 graus e máxima de 14 graus, sem possibilidade de chuva e com a presença ele, solzão, porém, entretanto, todavia, há alguns momentos do dia fica nublado com a presença de bastante nuvens. Quarta-feira, dia 8, mínima de 8 graus e máxima de 19 graus, a temperatura volta a subir na quarta-feira, sem possibilidade de chuva também. Quinta-feira, dia 9, mínima de 11 graus e máxima de 21, com sol predominando o dia inteiro e sem possibilidade de chuva. Já na sexta-feira, o cenário muda um pouquinho, o sol fica entre nuvens, a maior parte do dia fica nublado e tem chance de tempestade aqui para nossa sexta-feira, aqui para nossa região, com a mínima de 14 graus e a máxima de 23 graus. Sabadão, dia 11, mínima de 11 e máxima de 18, também com bastante previsão de chuva aqui para nossa região e algumas tempestades até que acontecem por aqui ali, ó, com possibilidade. No domingo, mínima de 7 graus e máxima de 17, também com possibilidade de chuva e sem a presença do sol. Mas fique tranquilo que essa previsão do tempo pode atualizar e a gente da Clube FM Chapecó vai seguir te atualizando da previsão do tempo, informações que estão acontecendo, que tá rolando, né, de fato em Chapecó e região, com eventos, mudança no trânsito, promoções, projetos que estão de fato ocorrendo aqui no nosso município, para você ficar 100% antenado e atualizado de tudo. 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Agora, vamos dar sequência à nossa programação musical, afinal, segundamos. Você.

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0: Muito bom dia pra você que tá sintonizado aqui na 104.5 na Clube FM Chapecó na manhã dessa segundona, dia 6 de julho de 2026. Mais um dia se inicia, mais uma semana está começando e que alegria ter você comigo aqui na 104.5. E por isso, eu, Ana Rodrigues, vou contigo até as 8 da manhã com muita música boa, trilha sonora pra deixar a sua semana embalada, pra você, ó, empurrar a preguiça pro lado, criar coragem e fazer acontecer junto com a gente. E por isso também tenho pra você hoje uma fritadeira elétrica, pensando na praticidade, na qualidade, pra você começar a semana já ganhando presente da Clube FM Chapecó. Então não perde tempo, vem comigo no 3361-3150, manda seu alô e seu bom dia, assim você já está concorrendo.
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0: O WhatsApp da Clube já está liberado, 3361-3150. Estou por lá te esperando com um presente, que é uma fritadeira elétrica, e também querendo saber de você uma coisa. Já que o nosso Brasil cascou fora ontem, né? Foi de arrasta pra cima. Qual é a seleção que você acha que vai ganhar a Copa do Mundo esse ano? Me conta lá no 3361-3150 e assim você já concorre a presente da Clube FM Chapecó. A Zili está na sintonia. Feliz segunda, que a sua jornada de hoje seja cheia de sucesso e alegria. E o que realmente vem de Deus prevalece. Feliz segunda, feliz dia, feliz semana. Amém, Zilis. Que assim seja. A Rô também tá na sintonia, mandando seu bom dia. Beijão pra você, tá participando. Eliane tá chegando junto, bom dia.
2: Bom dia. Me chamo Eliane, tô ouvindo a rádio pra trabalhar. E quero participar do sorteio da fritadeira. Eu acho que quem vai ganhar essa Copa é Portugal. Acho um time forte. Então eu acho que é Portugal que vai ganhar essa Copa. Bom dia, Deus abençoe de todos vocês.
0: Amém, Eli. Obrigada pela audiência, tá participando. Josane também tá chegando junto. O Veral também tá por aqui. Quem mandou esse alô, bom dia, me coloque no sorteio. Acho que vai ser a França que vai ganhar a Copa. Isso, boa, tá participando. Priscila do São Cristóvão também tá na audiência, mandando o seu alô. Segundo a minha filha, agora é torcer para o Portugal. Me coloque no sorteio da fritadeira elétrica e um ótimo dia. Beijão pra você, Priscila. Tá participando e concorrendo. Mandou esse alô lá do São Cristóvão. Gostei. Cristiano também tá participando. Estamos aí mais uma semana abençoada. Hoje treinando mais um pé. Isso? De brick do apelido Nego Elias. Eita, minha Nossa Senhora! Agora minha torcida vai pra Noruega ser campeã e quero essa fritadeira. Me coloque nesse sorteio. Começou a semana escutando a Clube, uma das melhores vozes do sul do mundo. Manda um beijo pra nós. Eita, Cristiano! Valeu pela audiência. Obrigada mesmo pela companhia. Uma excelente semana pra você. Tá participando e concorrendo. Meu amigo Paulo tá na sintonia. Bom dia!
3: Bom dia, bom dia. É o Paulo do Grande FAP, já não entrega cedo, segundo minha gente. Eita, véspera de pagamento. Me coloca no sorteio aí dessa fritadeira. E eu acho que o favorito, né, como sempre, é a Argentina e ninguém tira, né? Não tem o que fazer, né? Vai dar bicho feio. Vamos que vamos, segunda-feira.
0: Valeu, Paulo, tá participando e concorrendo, meu Deus do céu. É isso aí, uma excelente semana pra você. Valquíria também tá chegando junto, me coloque no sorteio, uma ótima semana a todos, amém, que assim seja. O que é isso, Ana, com essa pedrada aí, eu botei a música pensando em você, Arilson.
4: Bom dia, Ana. Péssimo dia para o povo brasileiro, né?
0: É verdade.
4: Que uma decepção, um fiasco.
0: Não, foi fiasquento.
4: O Brasil ontem, né? Uns pernetas, uns pernepau, uns aleijados de podre. Melhor o Caloirona lá, que fez os dois gols, né?
0: Não, vamos abafar.
4: Toca aí hoje de Leandro e Leonardo, acho que é deles, vou chorar, só o que nos resta.
0: Oi, né? Só!
4: E isso aí, e não já tão bem, com chuva já na segunda, só para se incomodar, que nem diz a micharia, mas que seja uma ótima semana para nós, abençoado e tudo de bom.
0: Tudo de bom, Arilson. Obrigada pela audiência. Eu voltei, eu coloquei aquela pedrada antes pra você mesmo, hein? Pensei ali, ó, assim, ó, o pedido ali, ó, dele. A Ali da Grande EFAP também tá na audiência e vai dar Portugal. Será, Ali? Beijão pra você, lindona. Mais gente por aqui, bom dia.
5: Oi, bom dia. Tudo certo?
0: Tudo bem.
5: Vocês? Coloca no sorteio também. Eu acho que vai dar final a França e a Argentina. E a Argentina ganha de novo esse ano. Esse é o meu palpite, né? Deus abençoe você, tudo de bom, ótima semana para todos. Beijo.
0: Beijão, Kathleen, tá participando já. Obrigadão pela audiência, uma excelente semana para você. Eliane também tá por aqui, me coloca no sorteio, uma excelente semana. Beijão, lindona, tá participando. Sobre a enquete, Portugal ganha a Copa, quero participar da fritadeira. Quem mandou esse alô foi a Márcia, valeu Márcia, tá participando. Bom dia, Ana, abençoada semana, vai Noruega. Na academia, depois do trabalho, Osvaldo da Fazenda Zandavale, se tá na clube tá bom demais, valeu Osvaldo, obrigada pela audiência, tá participando já, tá? Vem você também agora no 3361-3150, manda seu alô, pode mandar o seu bom dia também e me contar uma coisa, qual é a seleção que você acha que vai ganhar a Copa do Mundo esse ano? A galera aí, ó, tá confiante no Portugal, tem gente que falou Noruega, Argentina, mas eu quero saber de você quem leva esse ano, me conta lá no 3361-3150 e assim você já concorre a fritadeira elétrica, presentaço da Clube FM Chapecó, pra deixar o seu dia, a sua rotina ainda mais fácil na hora que vai fritar um pastelzinho, uma carne, um frango frito, pois bem, não perde tempo, vem comigo, o Brasil perdeu, mas quem sabe você já começa a semana ganhando.

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1: Vem comigo no 3361-3150 que eu tô te esperando com uma fritadeira elétrica. E hoje eu quero saber de você qual que é a seleção que vai ganhar a Copa do Mundo na sua opinião. Me conta lá no 3361-3150 e assim você já concorre a esse presentaço da Clube FM Chapecó. Bom dia!
2: Bom dia, Clube, tudo bem?
1: Tudo bem.
2: Meu nome é Isadora, tô indo pra escola e, meu Deus, hoje, olha, tô um pouco triste, caso que perdemos pra Noruega, mas eu acho que vai ganhar hoje a Copa do Mundo, vai ser Portugal. Não sei o motivo, não é por causa do Cristiano Ronaldo, mas tô confiante que vai ser Portugal.
1: Ai, meu Deus, coisa fofa, um beijão pra você tá participando e um beijo pra mamãe Patrícia também que tá na sintonia. Bom dia, Freitas!
3: Bom dia! Do jeito que estão eliminando os times, só vai sobrar dois pra final. Argentina e França de novo, como todo ano.
1: Eita, nossa senhora, será? Juliana Maria, do bairro Universitário, também tá por aqui, começando a semana triste pela nossa seleção brasileira, mas bola pra frente, me coloque nesse sorteio, uma ótima semana pra nós. É isso aí, Ju, uma ótima semana pra nós, não podemos perder o brilho, né? Afinal, continuamos ali firme e forte e com muita responsabilidade pra semana. Eliana também tá na sintonia, gostaria de participar do sorteio e meu palpite é que Portugal ganha a Copa, será ele... Será você e uma galera já mandaram também de Portugal? Tô achando, hein? Silvio tá chegando junto também, mateando e ligadinho na Clube. Valeu, Silvio. Uma ótima semana pra você. Obrigada pela companhia. Gilson da Grande EFAP também tá na sintonia. Me coloque no sorteio. Tá participando. Uma excelente semana pra você. Leonardo também tá aqui mandando seu alô. Bom dia, Ana. Semana cheia. De boas energias, amém, que assim seja. Para nós, a seleção, eu acho que vai ganhar Argentina 2 e Croácia 1. Forte abraço, se tá na Clube tá bom demais, valeu! Grande abraço pra você, tá participando. Mais gente por aqui, Viviane do São Lucas tá na audiência, segundou. Não tão feliz com a desclassificação do Brasil, mas agora estou torcendo para Portugal. Me coloque nesse sorteio, beijão pra você, tá participando. Bom dia!
4: Bom dia, meu nome é Murilo, eu acho que a França vai ganhar.
1: Será, Murilo?
4: Me põe no sorteio.
1: Com certeza está participando, um excelente dia para você e também para a mamãe Sandra, que está sintonizada aqui na Clube FM. Wanda Siqueira também está na sintonia. Bom dia, Aninha! Um ótimo dia e bora esquecer o jogo da vergonha de ontem. Para mim, Portugal vai ganhar essa Copa e me coloque nesse sorteio. Beijão, Wanda, está participando. Mais gente mandando seu bom dia. Carlinha está por aqui. Beijão, Carla! Uma ótima semana para você. Márcio Rodrigo também está na sintonia. A França vai ganhar a Copa, será, Márcio? Será? Uma galera tá apostando no Portugal, hein? Mas, gente, chegando junto, o Itamar tá na audiência mandando seu alô, grande abraço. Mas, gente, tá aqui, Christian, bom dia, França vai ganhar, será? Será, Christian? Aninha, minha xará, também tá na sintonia, participando e concorrendo, eu acho que vai dar Portugal. Será, Ana? Será? Agora eu não sei. Ficou meio dividida a galera. Tá apostando no Portugal e também tem outras apostando na França. Quem será que leva esse ano, gente? Já que não foi o Brasil, né? Fazer o quê? A Adri também tá na sintonia, chegando junto, participando. Juliano também tá por cá. Neuza tá concorrendo. Beijão, grande abraço pra você. Obrigada pela audiência. Rodrigo também tá por aqui. Cleiton tá chegando junto. O Leonardo também tá na audiência. Mais gente por aqui. Partiu São Miguel trabalhar. Que lindas! Beijão pra vocês, se cuidem, tá bom? Beijão e uma ótima segunda, uma ótima semana. Vem você também agora no 3361-3150, que eu tô te esperando por lá com uma fritadeira elétrica, pensando na praticidade e na qualidade do seu dia a dia.
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0: Afinal, segundamos, mais uma semana tá se iniciando e hoje tenho pra você uma fritadeira elétrica. Pensando na qualidade, na praticidade ali do seu dia a dia, na hora que você quer fritar aquele pastelzinho, aquele bolinho de chuva, fazer aquele frango frito sem ter que sujar toda a casa, engordurar toda a cozinha, pois bem, pensei em você e a Clube FM também, por isso temos esse presentão pra você, essa fritadeira elétrica. Então não perde tempo, vem comigo no 3361-3150, que o WhatsApp da Clube FM Chapecó já está disponível. E inclusive, quero saber de você uma coisa: qual que é a seleção que você acha que vai ganhar a Copa do Mundo esse ano? Já que o nosso Brasil cascou o pé, né? Já foi de comes e bebes, já arrasta pra cima. Eu quero saber agora de você qual que é a seleção que você acha que ganha. O Daniel disse que a final é França e Argentina e França leva esse título. Uma ótima semana. Valeu, Dani! Obrigada pela companhia. E será que vai levar mesmo? Eu, hein? Olha, tem uma galera apostando na França e outras estão apostando em Portugal, tá? Mas tô ali, tô na dúvida ainda de quem vai ganhar. Emanuele também tá na sintonia. Eu acho que quem ganha é a Argentina. Boa, Manu, tá participando. Vanelli também tá na audiência, vai dar Argentina. E se tá na clube, tá bom demais, me coloque nesse sorteio. Beijão, lindona, tá participando e concorrendo. Mas, gente, por aqui, bom dia!
1: Bom dia, Aninha, tudo bem?
0: Tudo bem.
1: É, a segunda não começou muito bem com essa derrota do Brasil, mas...
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1: Eu espero que quem ganhe é a Noruega, porque pelo menos a gente vai ter sido eliminado. Pra quem ganhou, né? Me bota nesse sorteio, Ana. Boa segunda pra você.
0: Valeu, Mayra! Obrigada pela audiência, tá participando. Tomás também tá na sintonia. Quem ganha a Copa do Mundo é a França e me coloca nesse sorteio. Valeu! Valeu! Grande abraço pra você. Obrigada pela companhia, tá participando. Bom dia, Ana. Aqui é a Helena. Boa semana para todos nós. E tristeza porque o nosso Brasil perdeu, mas eles deram... como é que é? Eles deram a batalha, é isso? Agora a Argentina promete. Me coloca nesse sorteio. Um beijo, beijão, lindona, tá participando. Fernandinha também tá na audiência. Quero muita fritadeira, vou ficar na torcida. E pra ela, a França ganha a Copa do Mundo. Me coloca nesse sorteio, por favor. Um beijão, lindona, tá participando. Catrine também tá chegando junto. Acho que a seleção que vai ganhar é a França. Me coloca nesse sorteio. Olha só, o jogo virou. Antes era só Portugal, Portugal, Portugal, e agora é só a galera apostando na França. É isso aí. Mas, gente, por aqui, a Argentina ganha a Copa do Mundo, disse a Bruna. Beijão, Bruna! Obrigada pela companhia. Será que vai ganhar mesmo? Será? O Nereu também tá chegando junto. Bom dia!
2: Bom dia, Ana. Tudo bem?
0: Tudo
2: Nereu
0: bem.
2: Por aqui. Me coloca no sorteio aí. Esse ano aí vai ser França e Argentina na final de novo, mas dessa vez a França vai ganhar, beleza?
0: Beleza, tá participando já, hein? Gabriel tá chegando junto, a seleção que ganha é a França. E bora pra mais uma semana, bora, meu amigo, tem que fazer acontecer, hein? A 104.5 tá contigo nessa também. Tamara tá chegando junto, beijão, lindona. Jude Chaxim mandando seu alô. Bom dia, Ana, vou torcer para a Noruega, já que mandaram nós pra casa. Argentina, vem pra casa também. Meu Deus, Ju, será? Um beijão pra você, tá participando e concorrendo. Carolzinha também tá na audiência, diz que Portugal leva dessa vez. Será, mulher? Tem uma galera apostando na França, já estão quase me convencendo. Mas, gente, por aqui, bom dia, Rô!
3: Bom dia, Ana, tudo bem?
0: Tudo bem.
3: Olha, tô bem indecisa, na verdade, mas eu acredito que vai ser a Argentina. Me coloca nesse sorteio. Uma ótima semana para todos nós, com muita saúde.
0: Amém, que assim seja, uma ótima semana para todos nós. Beijão, lindona, tá participando. Vem você também agora no 3361-3150, que hoje tem fritadeira elétrica para você, presentaço da Clube FM Chapecó. Então não perde tempo, que ainda dá tempo de testar a sua sorte, porque o Brasil perdeu, mas quem sabe você ganha essa.
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2: É isso aí, tem presente para você hoje de manhã, que é uma fritadeira elétrica. Tá? Pensei na praticidade do seu dia a dia. E quem leva hoje é o final de telefone 3540. É o Cleiton. Valeu, Cleiton. Obrigada pela audiência. E muito obrigada a você, ouvinte clube, pela companhia de todos os dias. Te desejo uma semana abençoada, uma segunda incrível. Que você tenha muita disposição, perseverança e sabedoria pra fazer acontecer junto com a 104.5. Amanhã de manhã estou de volta a partir das 6 da manhã pra nossa terça-feira, pra gente curtir mais um dia junto. Beijão pra você, se cuida e até amanhã. Tchau!
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1: 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Olha, escuta essa aqui, imagina bater um recorde de natação aos 93 anos de idade. Pois é, o nome dessa nadadora incrível é Nadine Taubert. Ela emocionou atletas e internautas com um recorde histórico durante o Campeonato Brasileiro Master no Clube Paineiras em São Paulo na semana passada. Nadando na categoria 90+, a dona Nadir superou uma marca que pertencia simplesmente à lendária Maria Lenk, um dos maiores nomes da história da natação brasileira. A dona Nadir, ela treina no próprio Clube Paineiras e compete em torneios Master

nova marca sul-americana da categoria 90+. Não só a sua, como o recorde. Impressionante! Parabéns para dona Nadir! 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
0: Tá bom demais. Ó, daqui a pouquinho tem o nome do ganhador ou ganhadora da cafeteira 3 Love da 3 Corações. E você, já respondeu a enquete de hoje? Se a segunda-feira fosse uma pessoa, quem ela seria e por quê? Agora tem...

0: 3025-0118 é o WhatsApp da Clube pra você responder a enquete e concorrer à cafeteira 3 Love da Três Corações. O Eriquinha, bom dia!
1: Dia, Marcos Braga, aqui é Erika Araújo de São Paulo. E olha, se a segunda-feira fosse uma pessoa, seria a minha mamãe, porque ela transmite energia positiva logo cedo. Olha. Ela anima as minhas manhãs antes de ir pra academia com um belo cafezinho ficar mais completo com a cafeteira da Rádio Clube Brasil. Olha. Beijo, tá na Clube e tá bom demais.
0: Boa sorte pra você, Eriquinha.

0: na ferida e vem aí o encontro marcado com ele.
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0: Mas agora tem presentaço. Na verdade, tem a cafeteira 39, aquela da Três Corações, que tá indo pra ele, pro Breno Gonçalves Lopes, do São Nascente. Final do fone 9691. Parabéns, Brenão!
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10: Olha só, tá começando mais um Cine Clube. Tá na hora de você anotar a música de hoje, o tema de hoje, mais dois. Manda no WhatsApp Clube pra você concorrer a 6 meses de streaming de graça. Tá começando também a sequência Clube. Anota todas as músicas dessa hora pra você concorrer a R$5.000 e tem presentão da hora também. Sabe o que que tem? A camisa oficial do seu time do coração. Então corre pro WhatsApp, responde a enquete de hoje. Bora falar então do Cine Clube de hoje, que traz aí a música lá de 2015, do filme 50 Tons de Cinza. Você lembra dessa aqui, ó? Elle Golden, Love Me Like You Do.

Rádio Oficial da Música Boa, Henrique Juliano, Traumatizei. 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Olha só, artistas como Elton John, Foo Fighters, Maroon 5, mais 100 atrações confirmadas para o Rock in Rio 2026. Já tem o line-up definido para 7 dias de festival no Rio, tá? O evento vai ser realizado dos dias 4 a 13 de setembro, reunindo artistas nacionais e internacionais numa agenda de shows que passa pelo rock, pop, rap, música eletrônica, MPB, samba e K-pop. É isso mesmo. A divulgação de todas essas atrações aconteceu sábado agora, tá, gente? E olha, a procura pelos ingressos já levou ao esgotamento das entradas para os dias de Calvin Harris, DJ, e Maroon 5. As demais datas seguem com vendas abertas, liberadas aí para o público, tá? E lembrando, os ingressos custam R$870 inteira, R$435 a meia entrada e R$739,50 para clientes do patrocinador. A edição de 2026 reúne artistas de diferentes gerações e estilos musicais, combinando aí grandes nomes internacionais com referências da música brasileira em apresentações distribuídas por diversos palcos do festival. Vai ser imperdível, tá? Mais informações, acesse clube.fm. Agora tem Chitãozinho e Chororó aqui na Clube Sinônimos. E eu tô esperando a sua participação, tá? Lembrando, a enquete de hoje é: segunda-feira, se fosse uma pessoa, quem seria e por quê? Bom dia, Clube!

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19: É o Castor aqui do Presidente Médici dos Fundos. Tá na Clube, tá bom demais. Valeu, um abraço.
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0: Que? Bom dia, Domingas, tudo bem?
1: Bom dia, clube. Aqui, Domingas, eu falo de Sobradinho. E respondendo à enquete, se a segunda-feira fosse uma pessoa, com certeza era minha chefe.
0: Sério?
1: Não que ela seja ruim, mas não é aquela pessoa mais querida.
0: Entendi.
1: Não é a mais amada, com certeza.
0: Tá certo.
1: Beijos.
0: Beijos.
1: Tá na clube, tá bom demais.
0: Ô, Domingas, então a sua chefe é assim, ó. Entendi. Agora tem o Zé Neto e Cristiano na clube.
2: Desde que a gente se viu.

0: 7h52.
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0: Jardine Detalhe, ela é original. Tá saindo, sabe pra quem? Pra Karen Duarte Silva de Sobradinho. Final do fone 7027. Ô, Karen, parabéns!
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0: Bom dia, bom dia, bom dia, Chapecó! Te faz companhia a partir de agora, aqui na 104.5, na rádio oficial da Música Boa, na Clube FM Chapecó. Tô feliz demais de dar sequência à nossa manhã de segunda, 6 de julho de 2026. Vamos que vamos com um sorriso no rosto, né? Depois da derrota do Brasil de ontem. Hoje é uma segunda-feira mais difícil que o normal, né? E ainda o tempo nublado. Então segura aqui na minha mão, ninguém abandona ninguém, tá? Tô te esperando, o telefone já tá liberado pra você mandar o seu alô, pra você mandar o seu bom dia. 3361-3150, chega aí no zap, você concorre a 20 litros de gasolina presente do posto Maxul. Então manda seu oi, onde você tá ouvindo a Clube Chapecó? Tá em casa? Tá no trabalho? Tá ouvindo a gente no trânsito? Manda

0: Ariel, na sua Clube Chapecó. Tá na Clube Chapecó, tá bom demais. Ótimo dia pra você, ligou o rádio agora. Muito prazer, eu sou a Vermelha. Até o meio-dia eu tô aqui com você, tá? Tô te esperando, inclusive, com 20 litros de gasosa. Que tal?
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0: Só pra você que recebeu.
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0: E o salário esse mês foi só em visualização única, né?

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12: É verdade. Pensa no som. 3361-3150. Que música você quer ouvir nessa manhã de segunda, 6 de julho de 2026? Vamos mandar beijos e abraços. A Rosilei tá na escuta desde as 6 horas da manhã. Disse ela que quer muito ganhar. Hoje tem vale combustível, 20 litros de gasolina. O Thomas também tá participando com a gente. Abraço pra você. Bom dia, Amanda. Um abraço pra todos os ouvintes. Me coloca no sorteio hoje. Valeu, tamo junto, Renato. O Edson também tá participando com a gente do bairro Bela Vista, tá participando. Boa sorte pra você, bom dia, Vermelha. O Brasil não tá fácil hoje, viu? Tá na Clube, tá bom demais. Manda um abraço pra Piazada da Macete e uma ótima semana a todos. Valeu, tamo junto. Foi triste ontem, eu fiquei triste demais, gente. Daí eu fiquei lá em São Carlos ainda assistindo o jogo. Voltei o caminho todo pensativa, né? Tristonha. A Emily do bairro Seminário também tá tomando um chimarrão pra esquentar. E bora na companhia da Clube FM, disse ela. Tamo junto. Você que tá aí, tá ouvindo a Clube Chapecó aonde? 3361-3150.
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4: 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Vamos que vamos com mais uma turma que tá aqui junto com a Clube FM Chapecó. Sim, os melhores. 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Agora sim, vamos pro nosso intervalo. Daqui a pouco tô de volta com mais música boa pra você.
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2: Luan Santana e Léo Foguete. Luan City Festival São Paulo.

0: que tem 20 litros de gasolina pra você. Presente bom, hein? Pra começar a semaninha. Quem tá participando, Larissa da Silva, tá ouvindo a gente lá no bairro Santa Maria, tá concorrendo. Quem mais? Tô ouvindo a Clube 16:30 da manhã, Ana de Lara, valeu. Um abraço também pra Alaine, também tá participando. A Valquíria também mandou mensagem. Toca Daniel, por favor, mandou a Luciana do Santo Antônio. Vamos rodar. Quem mais? Vermelha, aqui é Marciano, me coloca no sorteio da gasolina. Tamo vermelho já, tamo no vermelho. Boa. A Josane também mandou mensagem. A Ivone também tá participando com a gente. Vanderlei Lemes lá da EFAP também tá ouvindo a Clube FM Chapecó. E o Gelson, deixa a tá trabalhando e ouvindo a Clube, tamo junto. 3361-3150, chega você também. Falando das ruas. Vamos falar com a menina Ana Calorina, que tá na inauguração da Madre Casas. Bom dia,
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5: É, vamos ficar numa boa, né? A produção tem que tirar esse negócio ali da Noruega, do Brasil, que eu já fiquei triste só de lembrar que perdemos ontem. Tá te esperando no 3361-3150. Chega aí que tem 20 litros de gasolina pra você. 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Então manda pra cá o seu bom dia. Onde você tá ouvindo a gente? Simbora ficar numa boa, né? 12 graus e a temperatura. Amanhã de segunda-feira tá nublado, tá nublado. Vai chover? Vai chover. Mas a gente tem um monte de música perfeita pra você.

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5: Vamos, numa boa. Junto com a Clube FM Chapecó, tô te esperando. 3361-3150 tem 20 litros de gasolina pra você, ouvinte Clube. 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Então manda mensagem. Onde você tá ouvindo a gente?

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1: Quem leva pra casa hoje 20 litros de gasolina? É o final de telefone 5683, é o Wagner. Anjos nessa caixola, se Deus quiser, eu tô de volta amanhã, a partir das 10 horas da manhã, aqui na 104.5, na Clube FM Chapecó. Um beijo, um queijo, se cuida, bye bye.
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Bem, afinal de contas, segundo semestre de 2026 já começou e começou com tudo. Julho mal começou, gente, já emplacou 6 dias. Como é que você tá? Tudo bem? Aqui na Clube você tem um ombro amigo, tá? Estamos aqui pra ouvir você e também esparramar amor por todo o Brasil. É nosso amor sem fim. E coisa boa. 61995750118 pra você dedicar aquela música. Sabe aquela música? Pois é, que você quer ouvir, que tá no seu coração, pra matar saudade, trazer recordações. Conta pra gente qual

Tá na Clube, tá bom demais. A virada do milênio foi muito especial quando a gente relembra canções assim, né? Porque Amor Sem Fim, Brian McKnight e Ivete Sangalo, Back at One nessa segunda-feira. Que coisa boa! Respira fundo e vamos enfrentar essa semana ó, de cabeça erguida. Vai dar tudo certo, viu? Vamos juntos. Alô, Ceilândia! Boa tarde, Matheus, Simone e Edilaine. Alô, Pinheiro, Gilson, João Vitor e a Isis. Riacho Fundo, Leandro, Mônica e Yasmin. E em Natal, sempre nas sintonias, Belas Dunas de Natal, Cassiano, Marlúcia e o Josué. Sempre curtindo e sempre ouvindo aqui a

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0: Momento de emoção. Momento onde você expressa todo o seu carinho, amor, amizade, enfim, tem dentro do seu coração dedicando aquela música muito especial e a gente adora atender você. Boa tarde, Patrícia!
2: Meu recado hoje, meu amor sem fim, vai para o meu marido Irlan, que com certeza está no trabalho ligadinho na clube. Quero lembrar ele que por mais que a vida se complique, tenho certeza que sempre estaremos juntos de mãos dadas para enfrentar qualquer obstáculo. Quero lembrar ele que mais que marido, ele é o meu melhor amigo e a minha pessoa favorita nesse mundo. E o melhor pai para as minhas filhas. 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

0: Então, tocando Beyoncé, Irreplaceable. Quantas recordações também com o melhor da música internacional, nacional, o tempo todo, para fazer o seu coração bater mais forte. Semana começando, vai ser uma semana vitoriosa, viu? Que você, ouvinte clube, tenha tudo que deseja. Fica aqui os nossos carinhos, as nossas palavras também, porque você merece. Alô, Taguatinga, Fernando, Liliane e Danilo, Buritis, Ramon, José Nildo e Nicole, Gama, Alexandre, Raquel e Gilmar.
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0: Tá na clube, tá bom demais. Justin Bieber, Love Yourself, fechando muito bem o nosso amor sem fim, né? Gostou? E agora?
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0: E não é qualquer presente, não. Aquela churrasqueira elétrica da Mondial, maravilhosa pra você aproveitar bons momentos com quem você gosta, com seus amigos, com a sua família. Sensacional. Otávio Pinheiro Almeida do Varjão. Coisa boa. Final do telefone 1031.

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4: Já sabe, né? E já vai uma dica super importante pra você que tá curtindo a Clube. 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Combinado! E ó, daqui a pouquinho também tem duas vagas para o cobiçado encontro marcado com Zé Neto e Cristiano. Que coisa boa! Já pensou que legal, hein? Você pertinho do seu artista preferido, cantando, se emocionando e tudo mais.

0: Brasil perdeu por 2-1 para a Noruega nas oitavas de final da Copa do Mundo e foi eliminado da competição. Haaland marcou os dois gols da seleção norueguesa, que jogou melhor, enquanto Neymar descontou e fez um gol de pênalti já nos acréscimos. Futebol é isso, né? Faz parte. Agora fica um pouco aquela sensação de que eles até podiam ter feito mais, mas a seleção brasileira sempre foi feita de recomeços. A gente segue daqui acreditando, apoiando e esperando pelo dia que a sexta estrela vai chegar, porque vai chegar, a gente sabe disso.
1: Pra cima!
0: Só foi adiado e a Copa continua hoje com mais dois grandes confrontos pelas oitavas. Às 16h tem Espanha contra Portugal e às 21h tem Estados Unidos enfrentando a Bélgica. A gente sabe que quem vencer avança aí às quartas de final e segue na disputa pelo título e a gente segue acompanhando tudo.
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1: Nas redes sociais pipocando, hein?
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0: a pouco tem muito mais, continue!
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Clube tá bom demais. Bora com ela, brilhantando aqui a nossa tarde, a sequência com muita música boa, deixando a sua tarde muito melhor, muito mais animada. Me ama ou me larga?

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mais. Respira fundo, porque a lembrança agora é de 2006 e a novela Páginas da Vida, trazendo boas recordações pra você na sequência Clube. Linda essa, né? Marina Elali, One Last Cry, pra você acompanhando a Clube em todo o Brasil, uma semana a mais.

0: Zezé de Camargo e Luciano. Irmão da Lua, amigo das estrelas. Ei, Zezé. Só música boa pra você, fechando a sequência. Agora manda todas pra gente no 61995750118.
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0: Tem sim, comemora bastante. Thalita Moura Rodrigues do Cruzeiro. Final do telefone 7516, ó.

0: e faça já sua inscrição, hein? Valeu e boa segunda-feira!
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0: Musicão de hoje, Matheus e Cauã, admita!
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0: qual sua. Qual delas é a sua aí, ó?
3: Admita!
2: Ou ela!

0: Clube tá bom demais. 12h16, menos é mais. Simone Mendes, Pedro Pecado. 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Babi, boa tarde, boa semana. E aí, o que, que você
1: boa
0: conta pra
1: tarde,
0: gente?
1: Boa tarde, Cezinha. Boa semana pra nós. Olha, as inscrições para o ProUni do segundo semestre já começam hoje e seguem até sexta-feira. O cadastro é gratuito e deve ser feito pela internet no Portal Único de Acesso ao Ensino Superior do Ministério da Educação. O programa oferece bolsas integrais e parciais em faculdades particulares para quem fez o Enem de 2024 ou 2025 também, tirou pelo menos 450 pontos na média das provas e não zerou a redação, além de atender aos critérios de renda também. O resultado da primeira chamada será divulgado no dia 15 de julho e a segunda no dia 5 de agosto. Então é uma oportunidade para quem deseja ingressar no ensino superior ainda nesse segundo semestre. Dá tempo. Então, ó, inscrições abertas até sexta-feira, Cezinha.
0: Certo. Muito bem, Babi. Obrigado.
1: Até daqui a pouco, hein?
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0: Música de hoje, Matheus e Cauã, admita!
3: 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Admita!
2: Ou ela!
0: Música número 2.

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0: Camila, Camila Marcos, Hugo, todo mundo.
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0: voz dele. Fala aí, William, beleza? Boa tarde.
1: Boa tarde, tudo bom?
0: Tudo tranquilo, cara, como é que você tá?
1: Tô bem, graças a Deus.
0: É, né? Show de bola, então. Conta pra gente. Música 1, música 2, qual é a sua? Qual delas?
1: É a música número 2, da Ana Castela.
0: Nosso quadro, Ana Castela. Essa aí foi a mais votada pela galera. William ganhou, William! Vai levar pra casa aí o kit Super Frango e Boa. Manda beijo, manda abraço pra quem?
1: Eu quero mandar um beijo pra minha esposa Nisa, que tá estudando.
0: Aham.
1: E os ouvintes da rádio.
0: A gente que agradece. Volte sempre, tá na clube.
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0: 9h56, Henrique e Juliano, seja ex aqui na sua Clube.
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0: Parabéns pelo seu dia, Cristina de Jesus, Lana, Ricardo das Emas, também o Luiz Rodrigues de Lima, Santa Maria, ainda com a gente, Elisete Aparecida, Brandão Silva, da Ocidental, e Rosirei Domingos da Silva, Chapecó. Alô, Chapecó, tamo junto! 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Já já mais um programão e boa companhia.
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3: Muito bem, meninos e meninas, senhoras e senhores, moças e rapazes, uma excelente tarde pra você. Como é que você tá? Você tá bem? Espero que você tenha passado um final de semana legal, apesar dos pesares aí da nossa, né, seleção brasileira que se foi da Copa do Mundo, nas oitavas, de forma tão precoce, mas, né, o Brasil atingiu, infelizmente, uma marca do Hexa que a gente não queria, 6 Copas seguidas sem nada. Mas a Copa do Mundo segue e a vida também segue. Eu espero que você tenha uma excelente semana. Uma semana que começa de frio, de um tempo com uma garoa, 11 graus a temperatura nessa segunda-feira. Eu sou o Rogério Mello, a partir de agora faço companhia pra vocês. Já vou abrindo o programa falando dos prêmios da tarde. Hoje nós temos aquela pizza deliciosa lá do Polentas. Nós temos pares de ingresso para o cinema, tá? Pra você curtir um cineminha em qualquer sessão, em qualquer dia durante essa semana. E também temos prêmio da Massacal, que é um conjunto pra banheiro, tá? Que vem com uma torneira linda aí pro seu banheiro e também vem com um kit ali pra de suporte, né? De sabonete, de toalha, de papel, tudo. Tudo isso aqui pelo 3361-3150. Esperando que você esteja muito bem aí do outro lado do rádio. E a gente segue por aqui pelo 3361-3150. 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Então bora começar o nosso programa, uma hora de música sem intervalo pra você. Também estamos no Instagram, @clubefmchapecó. Não esquece, tá na Clube, tá bom demais. Que você tenha uma excelente semana, que Deus abençoe todos os seus dias e a gente vai em frente fazendo um dia melhor de cada vez. Agora 13h04, uma hora de música sem intervalo pra você, aqui na Clube Chapecó.

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3: Começou bem, então, a função com a motinha, esse caco velho aí. Sabe que essa moto vai ser só pra te gastar, né, João? Não tem quase emprego certo, pegou uma moto pra andar, um caco, um bicho brabo, e ainda quer ficar ostentando de pilotinho, ó.

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3: Mas eu acho que esse restinho de semana nem adianta mais, né, cara? Tá, já se foi a semana, né? Não que, né? Hoje, acho que já parte só mais 2 dias pra quarta-feira. E daí mais 2 dias, sexta-feira, já se foi, né? Já berrou a semana, já era.
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1: Boa tarde. O jogo foi cancelado hoje tarde. Motivo alacado o campo.
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2: Eu tava pensando aqui, amanhã já é terça-feira, quase acabando a semana de novo, e nós não fizemos nem o churrasco ainda.
3: É inevitável. Você pode...

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3: Mais belo, boa tarde. Ai, belo, estamos trabalhando e curtindo a sua programação. Toda a sua audiência, porque todos já sabem, tá na clube, tá bom demais. Vem pra cá, vá. Oi. Ai.
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2: Aê, Cassinão! Vai, DJ!

0: muito blá blá blá, é muita música pra você, afinal, esse é o nosso Numa Boa, na sua segunda edição, primeira às 11 horas da manhã e a segunda agora às 3 horas da tarde, uma hora de música sem intervalo pra você, tá chegando agora, seja muito bem-vindo, muito bem-vinda, uma segunda-feira que começou, né, meio estranha, meio que ressaqueada pela questão da eliminação do Brasil ontem na Copa do Mundo, né, a galera já dormiu meio triste. Os amigos que se programaram com churrasco, com bandeirinha em tudo, os bares pintando muro, parede, calçada, mesa na rua, todo um clima, um domingo lindo, e aí, do nada, né? Aí a gente foi dormir, aí amanhece, aí na madrugada, um hotel que pegou fogo aqui em Chapecó, né, gente? Vocês viram isso? Aí prenderam lá um cara, o cara falou umas coisas estranhas, aí acidente de trânsito aqui nessa, né, você que circula aqui pelo Saic, Jardim Itália, Santo Antônio, nessa região, Palmital, que você vai cruzar ali na Antônio Morandini com a Barão do Rio Branco, pelo amor de Deus, ali perto da Aurora do Saic, vamos cuidar nesse cruzamento, não sei se, né, eu sei porque eu já morei naquela esquina ali, e toda semana tinha uma pechada, como diz o cara do interior. Tem que cuidar aí, galera. Pelo amor de Deus, o trânsito tem que ser colaborativo e muito cuidadoso. Parece que é uma galera que eu sempre falo. O tempo chove em Chapecó, o pessoal desaprende a dirigir. É impressionante. Então, né, vamos dar uma segurada nesse clima estranho que começou a segunda-feira pra gente, né, esquecer. Porque, assim, ó, esse tempo, eu vou trazer a previsão do tempo daqui a pouquinho. Esse tempo começa desse jeito, meio murrinha, meio com chuva, mas ele vai dar uma estabilizada no decorrer da semana, tá? Aí você me pergunta, Melo, a gente vai ver sol essa semana? Sim, cara. Mas o sol só aparece lá por quarta-feira, tá? Quarta e quinta-feira. Quer te programar pra lavar roupa? E colocar a roupa aí e secar a partir de quarta-feira, tá bem? E depois previsão de chuva somente para o sábado, dia 11. Não é muita coisa, não. Se chover bem pouquinho e teremos o sábado, vai ter um dia com a temperatura muito parecida como foi ontem, tá? E então, mas depois eu vou trazer certinho a previsão do tempo. Pra tá ligando agora, quer saber que prêmio tem? Hoje tem pizza do Polentas. Hoje tem dois pares de ingresso pro cinema. Ou seja, dois ouvintes levarão cada um dois ingressos para levar acompanhante, tá? Então eu tenho aqui quatro ingressos, que são dois pares, um par para cada ouvinte, e também um conjunto para banheiro lá da Massacal. O que que vem nesse conjunto para banheiro? Meu Deus, eu já fechei aqui a minha mensagem que eu mandei para mim mesmo. Ai, Melo, você também, pelo amor de Deus, né, cara? Tem uma torneira, tá? Uma torneira para pia de banheiro. Tem também... Achei a conversa. É um conjunto, gente, que vem com suporte para papel higiênico, para toalha, para sabonete. Ele sabe que vem aqueles de parafusar na parede, sim, para colocar os suportes? Então é esse conjunto com suportes, mais uma torneira linda aí para banheiro, tá? De metal da JAP, muito linda. Então um ouvinte vai levar o presente da Massacal, outro vai levar, tem par de ingressos também, pizza. Você vai escolher qual prêmio você tá afim de levar e manda tudo aqui no 3361-3150. 9 para as 4.
1: Queria arrumar um churrasco, alguma coisa, né? Já é segunda-feira, não fizemos nada essa semana ainda.

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2: Tava bom de dormir, filho, mas com a garoa que tá aí, piazinha acordou agora. Saudade.

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2: Não tamo legal hoje. Segunda-feira é ruim, cara, pra mim. Pra mim não passa. Segunda-feira é triste. Se eu demorar em estar no WhatsApp, eu vou...

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10: Boa tarde, Melo. Coloca nós no sorteio da pizza aí, homem. Tamo na podre, não recebemos ainda. Coloca nós nessa pizza aí, senão não vai dar boa.
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13: Rádio Cramento de Bento informa a temperatura. Cudinho, que frio.
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25: Hoje é segunda-feira.
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A temperatura é de 11 graus na capital do Oeste. A gente segue por aqui, muita gente já participando pelo 3361-3150, nosso canal de interatividade. Tá pelo trânsito? Se deparou com alguma situação, algum acidente? A gente espera que não, né? Mas manda aqui pra gente que a gente reporta, a gente leva, a gente socializa a informação junto com a nossa audiência, facilitando a vida de quem tá sempre pela estrada, né? 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E hoje, por falar em parceria, Massacal, nosso parceiro Evandro, de presente uma torneira para o seu banheiro, mais um conjunto de suportes ali para o seu banheiro, para papel, para toalha, para sabonete, tudo esse conjunto completinho. Também pizza do Polentas e dois pares de ingressos para o cinema. Ou seja, você, ouvinte, você não vai levar os quatro, você vai levar dois, tá? Você pode ganhar um par, outro ouvinte vai levar um par. Manda o teu nome completo e o prêmio que você tá afim aqui na Programação Clube. Esse é o nosso tema de inverno 2026. Alô, Max! Ficou demais, hein, meu irmão? Coisa linda. 4 e 6, boa semana pra você. Tá na Clube, tá bom demais.

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2: Porco de o que botou meu nome pra vender peão, cara? Meu celular não para de apitar, velho. Eu não tenho peão. Mas tá louco?
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1: Henrique Juliano.
3: Conheço bem aquela rancorosa.
1: Rancorosa.
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0: Ô pessoal, bom dia, bom dia. 9 horas da manhã, nenhuma bodega aberta em Coronel Freitas. Depois as bodegueiras querem ir bem. Mas onde?
1: Cadê a mãozinha no céu assim, velho?

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3: Ah, comadre, tô na cama ainda, tá muito frio. Como é que o teu chegou da bodega ontem de noite da janta? O meu chegou encapetado. Não sei quem que fez uma arte pra ele cagar dentro do capacete e ele não viu, botou na cabeça, chegou em casa encapetado. Eu disse, vai tomar um banho e não durma comigo. E não me diga nada que eu não te mandei em janta de bodega.
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6: Oi, Rogério. Teu nome é com R minúsculo ou com R maiúsculo? Vi, eu quero saber mais informação lá do concurso da idosa molhada, que eu topo qualquer parada, tá, cachorro?
7: Tá bom. Hoje tá bom pra fazer o concurso da idosa molhada na Série do Mosquito. Não, mas é só no final de semana que tem o Fast Car por lá e segunda-feira é... 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Uma informação de última hora que um avião de pequeno porte com dois passageiros cai em praia no litoral de Santa Catarina. Isso aconteceu em meia praia, gente, navegantes, tá? O avião caiu numa restinga na tarde de hoje. Segundo informações do Corpo de Bombeiros, que está trabalhando no atendimento da ocorrência, o acidente deixou duas vítimas que foram resgatadas com vida, mas em estado grave. A causa do acidente ainda, né, as causas ainda serão apuradas por autoridades e não há estimativa de prejuízo. A aeronave bimotor, que contava com duas pessoas a bordo, chegou a entrar em contato com o aeroporto de navegantes na tentativa de realizar o pouso. Apesar do contato, a administração do aeroporto não sabe a origem da aeronave e outras informações ainda não foram divulgadas. As vítimas, que são dois homens, foram encaminhadas ao hospital. Mais informações no clique RDC. Eu vou aproveitar e dar uma passadinha aqui no 3361-3150, afinal, como sempre, muita gente, a gente fica feliz, agradece aí o carinho, você que manda sua mensagem, você que disponibiliza aí de um tempinho pra mandar mensagem, afinal, ganhar prêmio é sempre bom, né, gente? Então o tio Melo vai dar uma passadinha por aqui, vamos lá. Se você acumular tudo pra depois, você foi, né, cara? Tarde, Melo, quero kit pro banheiro ali no Aline do Palmital. Boa tarde, Maria da Igimix, me põe no sorteio. E aí, Maria, como é que vai? Tudo bem? Quem tá por aqui participando com a gente também é a Fabiane. Gente, manda sempre o nome completo, tá bem? Matheus tá por aqui. Fala, meu ídolo, como é que tamo, igreja? Show de bola, papai. E lembrando que temos uma torneira e também um conjunto de suportes para o banheiro da Massacal. Tem dois pares de ingresso para o cinema e pizza do Polentas. É importante vocês colocarem aí o prêmio que vocês estão afim, tá bom? É, nosso amigo Rodrigo tá com a gente, Mari tá por aqui também, Ana do bairro Paraíso querendo prêmios, nosso amigo... Ei, aí, aí, Zero, como é que tão, papai? Boa viagem, querido. Emily do Seminário na escuta da Clube Sempre, Melo, essa chuvinha, quero uma pizza, Franciele, ah, deixa eu ver quem mais tá por aqui, mandando o seu alôzinho, fala comigo, professor.
1: Ô, Pamela, aqui é o Enzo da Vila Real.
7: E aí, Enzo, só um pouquinho, Enzo, que eu abri o... Abriu o canal errado, agora sim, aí.
1: Vou participar do sorteio da pizza.
7: Tá bom, Enzo, tá participando. Ah, quem tá querendo ingresso pro cinema é a Viviane. Oi, Melo, hoje é meu aniversário, coloca no sorteio. Oi, Tati, como é que você tá, minha filha? Parabéns pra Tati de aniversário, 18 anos hoje, Tati. Parabéns, minha querida. É, oi, Melo, a segunda tá cinza, mas na ceia da clube tá bom demais, coisa boa. Quero ingresso pro cinema, levar o marido... Já que ele está de férias da faculdade. Juliane, tenha uma boa semana. Pra você também, Ju. Vanderlei tá por aqui querendo o prêmio da Massacal. Quem tá querendo pizza, aproveitar com a patroa Leonardo Padilha. Mônica Rosa aqui com a gente do Jardim Itália, querendo também o prêmio da Massacal. Desde sempre na escuta. Obrigado, minha querida. Eu continuo meio, né? Duas semanas já com essa sinusite me matando, mas tô fazendo tratamento. É, quem tá por aqui? Lisandra do Carmo. A nossa amiga aqui tá querendo o prêmio lá da Massacal. Falou que tá feia a torneira dela. Uia. Deixa eu ver quem que é. O nosso amigo Denis parabenizando sua filhinha Alissa. Parabéns pra Alissa. Oi, Melo, sou a Rafa. Tô querendo ingresso pro cinema. Valeu, Rafa. É, quem tá por aqui também, o Jean Andrei participando. Paulo Senhorim, senhorim também querendo pizza. Precisa arrumar meu banheiro, Melo. Me ajuda, pelo amor de Deus. A Rose Guatambu. Tá bom, Rose, vai participando por aqui. 3361-3150. Prêmios da programação da Tarde Clube. Agora 4h29. No momento que Espanha e Portugal jogam 0-0 jogo, hein?

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2: Meu Deus, e essa semana que não acaba, né?

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8: Mas eu acho que esse restinho de semana nem adianta mais, né, cara? Tá, já se foi a semana, né? Não que, né? Hoje, acho que já parte só mais dois dias pra quarta-feira e tem mais dois dias, sexta-feira já se foi, né? Já berrou a semana, já era.
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11: Boa tarde a todos do grupo. Ah, hoje à noite tem volta catequese no horário normal, às 7 da noite. Um abraço a todos e até lá.
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0: 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Coisa linda. 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Lembrando os prêmios da tarde, pizza do Polentas, também par de ingresso para o cinema e um conjunto para o seu banheiro, que tem torneira e todos os suportes ali para você utilizar no seu banheiro. Presentão da Massacal. Manda tua mensagem aqui pro Melo no 3361-3150. Cuidado aí no trânsito, hein?
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Fazem favor aquele que mandar foto de geada no inverno. Será cortado do grupo. Vão tomar dentro do Sabino, param de encher o saco. 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Levanto 6 horas da manhã para bater foto de geada, depois dorme até meio-dia, as cuequinhas de seda. Mas vão trabalhar, tropa de caco.

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1: Porque tu não pega e para de achar essas porcarias e me mandar aí, homem. Me mandou, me fez chorar a madrugada inteira, homem. Tu sabe que eu não posso ver isso aí, homem. Deus o livre com o homem. Já tô entrando em depressão, coisa arada, homem. Se ela não voltar, só por Deus você, né? Só por ovo.

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9: Mais belo, boa tarde. Belo, estamos trabalhando e curtindo a sua programação, toda a sua audiência, porque todos já sabem, tá na clube, tá bom demais, vem pra cá, vá. Oi.
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12: Senhora, esse telefone, esse WhatsApp é da Secretaria de Saúde de Barra Bonita, tá? Portanto, acho que a senhora tá mandando as mensagens erradas. 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
15: Teria que arrumar um churrasco, alguma coisa, né? Já é segunda-feira, não fizemos nada essa semana ainda.
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21: 5 horas e 3 minutos lá na correria no trânsito, tempo fechado, tempo cinza, tempo xoxo, tempo feio. Então cuidado, acende o farol, vai devagar, vai com calma e mantenha aí a ordem no trânsito, né? E também uma distância segura do carro da frente, pra você não ter nenhuma surpresa. 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Agora a gente vai com a 5 Mais Clube, inclusive com música nova de Gustavo Lima. 3361-3150. Manda tua mensagem aqui para Clube FM.
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0: Mais clube tá rolando. Jogo aqui pelas oitavas entre Espanha e Portugal. Um jogo bem xoxo, viu? Meu Deus, que joguinho ruim. Espanha e Portugal 0-0. É, 0-0. Jogo bom. Foi México e Inglaterra ontem. Que jogão de bola, cara. Olha, que jogão de bola. É, México, Inglaterra e Cabo Verde e Argentina, pra mim, os melhores jogos aí da Copa até agora. Que jogão, cara. Coisa linda. 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Agora 5h22, o intervalo é rapidinho.
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9: 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Começou a berrar às 4 horas da madrugada, não parou, tá congelado o berro da vaca. 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
2: Kevin, querido, o que que tu deu pro Jordão ontem que chegou 5 horas da manhã até agora não consegue dormir, tá com os olhos fora da cabeça?
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3: Mas eu acho que esse fim de semana nem adianta mais, né, cara? Tá, já se foi a semana, né? Não que, né? Hoje, acho que já parte só mais 2 dias pra quarta-feira e tem mais 2 dias, sexta-feira já se foi, né? Já berrou a semana, já era.
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8: Já berrou a semana, diz o cara ali. Eita, nós, final de tarde. Como é que tá aí pelo trânsito? Tá indo de boa? Só tá por chegar em casa? Tá pensando se vai pra academia? Se vai dar um migué hoje de novo? O problema é que se tu enforca aí o exercício na segunda-feira, cara, parece que nada rende, né? É, segue 0-0 Espanha em Portugal, um jogo bem meia boca ali, né? Pelas oitavas da Copa do Mundo. Vou trazendo aqui algumas participações, valendo os prêmios aqui da tarde. Fala, Melo, tudo bem? Tá frio aí? Aqui tá frio. Cara, eu, o melhor dia do frio é sempre o último, né, meu irmão? Quem tá querendo o ingresso por aqui é o Wagner, beleza. É, Thomas tá por aqui também conosco. Manu do Paraíso tá aqui com a gente. Fernanda Dallagnol também. William Nascimento querendo o prêmio da Massacal. Débora Ferreira tá aqui com a gente. Fala aí, professor.
9: Ô, Melo. Que? Boa tarde. Aqui é o Vonley Wagner. Tudo certo?
8: Fala, abençoado.
9: Coloca no sorteio da pizza.
8: Tá bom.
9: Pagamento não caiu ainda, homem do céu. É. Estamos com sabor de pizza só. Sem dinheiro não tem como.
8: Não tem como.
9: Dá uma força.
8: Tá bom, meu querido. Tá participando aqui. Valeu, meu irmão. Alô, Brasil.
10: Ô, Melo. Tudo certo. Melo, vi a respeito de pizza. Me bota na pizza aí.
8: Quem que é tu?
10: Miguel aqui.
8: Ô, Miguel. Como é que tá, meu irmão? Tudo certo, querido? Tamo junto, grande Miguel. Abraço pro Miguelito, toda a galera ali do The House. Coisa linda. Quem tá por aqui com a gente também é a Lisiane Carminati, querendo ingressos pro cinema. Fala, Melo, tô na escuta da Clube. Maiara, valeu, Maiara. Boa tarde, Rogério. Manda um abraço pra mim e pra minha esposa Lidiane. Estamos na escuta da rádio aqui em Barão do Cotegipe. Mas ele não mandou o nome dele aqui. Mas, enfim, é o esposo da Lidiane. Os amigos de Barão do Cotegipe, Rio Grande do Sul. A Lilian querendo o prêmio aqui também da Massacal. Deixa eu ver quem mais tá por aqui com a gente. Fala comigo.
11: Oi, oi, Melo. Tudo bem?
8: Oi.
11: Aqui é a Silvânia Guto, do Bar Engenho Brau.
8: Oi, Silvânia.
11: Uma ótima tarde de segunda-feira, né? Com esse tempinho frio, garoando. Mas que nada, né? É só o início da semana. Vamos que vamos, né?
8: É, precisamos ir. Valeu, querida. Tá participando aqui também, querendo o prêmio. Deixa eu ver, Cristian de Oliveira querendo o prêmio da Massacal. Nosso amigo Gilson do EFAP também tá com a gente, tá na Clube, tá bom demais. Fala comigo, Bernardo.
12: Fala, Melo. Boa tarde.
8: Tarde.
12: Viu, me coloque nesse sorteio da pizza, porque segundo do jeito não muito bom. Sem dinheiro e chovendo, amigo. Meu Deus, só essa pizza pra salvar.
8: E o Brasil fora da Copa ainda. E um hotel que pegou fogo e acidente. Deus, o que é segunda-feira, gurizada? Silvia Carvalheiro, do bairro Santa Maria, tá aqui com a gente também, querendo o prêmio da Massacal. A Sil tá por aqui conosco também. Alô, Brasil?
13: Oi, tio Melo, tudo bem? Aqui é a Cecília. Eu quero participar do sorteio dos 2 ingressos pro cinema. Tá na Clube, tá bom demais.
8: Tá bom, Cecília, tá participando, meu bem. Beijinho pra você, tá? Deixa eu ver quem mais tá por aqui. Fala comigo, bebê.
14: Ô, Melo.
8: Oi.
14: Coloca aí no sorteio da pizza. É a Belinha. Oi, tchau.
8: Belinha, beijo pra você, nenê. O que, que ela mandou mais aqui?
14: Esqueci, tá na Cubli, tá bom demais.
8: Que fofinha, beijo, beijo, Denê, coisa linda. É, a Wanda tá por aqui com a gente, fala, Melo. Cara, se eu ganhar essa pizza, vou dividir com você. Ô, Luiz Guilherme, agradeço a gentileza, meu irmão, mas eu tô de dieta, cara. Não posso comer. Eu, Zulito, a semana inteira com corticoide, por causa dessa sinusite, desgramento que não me larga. É, Gilmar Poli do bairro Refap tá aqui com a gente também. Fala, Melo, aqui Eliane de Vargas, querendo muita gente querendo pizza. Ivone tá por aqui também. Tá bom, é, agora eu vou trazer a previsão do tempo pra essa semana, tá bom, gente? Enquanto isso, você participa, porque tem dois pares de ingressos para o cinema. Você pode ir durante a semana em qualquer sessão. Tem uma pizza do Polentas. E também um kit que vem com uma torneira. É, de uma torneira de metal, bem linda, e um conjunto de suportes para o banheiro da Massacal, tá bem? São três prêmios, são quatro prêmios, na verdade, né? Para quatro ouvintes. Manda tua mensagem aqui para o 3361-3150.
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8: Previsão do tempo de acordo com a Metsu Meteorologia para essa semana. Amanhã, terça-feira, teremos, aleluia, Senhor, aí a presença de um, pelo menos um pouquinho de sol entre nuvens. O tempo começa a estabilizar a partir de amanhã. Friaca de 5 graus no amanhecer e as máximas não passam de 14 graus. Quarta-feira, sol brilhando, mas frio, tá? O amanhecer na quarta será de 3 graus. E a máxima não passa dos 19, sem chuva e sol brilhando. Quinta-feira, mesma coisa, tá? Sol brilhando, a temperatura ela eleva. Quinta-feira vai ser o dia mais quente da semana, com sol, né? Com 7 de mínima e 21 de máxima. Sexta-feira, dia 10, não chove, mas teremos aí nuvens no céu, aí teremos uma temperatura mais elevada, 11 graus de mínima e 24 de máxima, ou seja, uma sexta-feira de um tempo bem legal. No sábado tem previsão de 14 de mínima, olha só, gente, vai estar bem quente no sábado, tá? 14 de mínima e 21 de máxima, tem previsão de 7 milímetros de chuva para o sábado. Domingão já cai a temperatura para 8 de mínima e 17 de máxima e 1 milímetro de chuva. A partir de segunda-feira, tempo firme, tá? Provavelmente nós teremos a próxima semana sem chuva e com um tempo mais estável, com mais sol, principalmente para quem precisa lavar a roupa aí. 25 faltando para 6, bom final de tarde para você. Parece

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10: 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Que anda fazendo? 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
11: Bom dia, Irineu, tudo bom? Viu, Irineu, você avisa a mãe que eu tô aqui em Irati, na... Como é que é o nome desse lugar?
12: Na cadeia
11: aqui de Irati, beleza?
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0: Oi, e traga 2 pernas de linguiça pra mim, de salame seco pra mim. As 2, deixa pra mim daí, tá?
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2: 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Vou trazendo aqui as últimas participações. A Jane tá por aqui. Boa tarde, Melo. Rude por aqui querendo participar. Já está participando. Tá, você também tá por aqui com a gente. Muitos prêmios. Eu vou fazer o seguinte. Vou tocar música e depois na volta eu trago o nome dos vencedores, ganhadores dos prêmios aqui da Tarde Clube. Tá pelo trânsito? Vá com calma, acende o farol, vá devagar e que tudo corra muito bem nossa noite de segunda-feira, 11 faltando para 6.

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2: Falta muito pra chegar sexta, 5 da tarde, será? Meu Deus do céu, que boca seca.

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0: Zenete Cristiano fechando todas a programação Clube.
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0: Espanha vai despachando Portugal 1-0. Tá terminando o jogo, né? Então, Espanha classificada aí pras quartas de final e Cristiano Ronaldo dando adeus à sua última Copa. Bora divulgar o nome dos ganhadores. Quem tá levando um par de ingressos para o cinema é... Cadê o nome da neném aqui? Cecília Vanin Capelletti. Quem tá levando a pizza do Polentas é Tássia Balestreri. Tássia Balestreri. Quem tá levando o conjunto lá da Massacal de presentes aqui do conjunto é Lissandra do Carmo Facenda. E o outro par de ingressos para o cinema, quem tá levando é Fernanda Dallagnol. Parabéns aos ganhadores.
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11: Meu Deus, e essa semana que não acaba, né?
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5: Rádio Cramento de Bento informa a temperatura. Cudinho, que frio.
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16: Meus amigos, terminou.
0: Terminou mesmo, né, cara? 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No momento que termina Espanha e Portugal, Portugal também desclassificada, eliminada da Copa do Mundo. Cristiano Ronaldo dando adeus. O Last Dance aí do Cercé do Portugal, do português Cristiano Ronaldo. Assim como o Brasil tá indo de mala e cuia pra casa nas oitavas. Tá bom, queridos? Eu sou o Rogério Melo, tô ficando por aqui. Volto amanhã às 15h. Fiquem com Deus, uma abençoada semana, cuidado no trânsito e até amanhã.
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18: Oba! Muito boa noite. E aí, tudo bem? Tudo certo? Na dica de nada resolvida, né, minha gente? É, sabemos como é que tá a sua ação. Por aqui, Cami Abreu, a sua locutora. Chegando pra te fazer companhia nessa segundinha, vambora começar mais uma semana. Semana de recuperação, né, minha gente? Que fim de semana difícil que tivemos, mas tudo bem. Vamos pro nosso presente, que tem no final da hora multiprocessador Mondial Turbo Chef 9 em 1 pro melhor ouvinte do mundo que interage. Bate papo com a gente pelo 619-9575-0118. Responda na nossa perguntinha de hoje. O que é mais fácil superar? O fim de um relacionamento ou a eliminação do Brasil na Copa do Mundo? Conta pra gente, manda seu áudio. O que é mais rápido, mais fácil de superar? Manda pra gente, participe, que a gente abre essa hora com Alok. Vamos curtir Hear Me Now aqui na Clube.

0: aquele pique, naquele modelo, naquela energia boa que a gente gosta nessa segundinha. Ai, dando uma ressaquinha da pós-eliminação, né, gente? Estamos falando sobre isso, mais ou menos, né? Responde pra gente, o que que supera mais rápido? O que que você consegue superar mais rápido? O fim de um relacionamento ou eliminação do Brasil na Copa do Mundo?
1: Boa noite, clube. Boa noite. Olá, Cami. Aqui é a Regia do Paraná. Com certeza supera a perda, né, da Copa, né? Porque só teremos aí 4 anos à frente pra gente tentar novamente.
0: Pois
1: um relacionamento você termina hoje, amanhã você já pode estar com outro.
0: Isso.
1: Um beijo pra vocês. Aqui é Clubita, né? Clubita, bom demais.
0: Veja como você é rapidinho, meu Deus do céu. Ai, me ensina a ser assim também, porque é difícil superar os dois pra mim.

brasileira e também não mais com a seleção portuguesa. Portugal perdeu agora as oitavas de final para a Espanha, que segue na competição agora para as quartas de final.

76 ainda nesse mês de julho. E ele justifica dizendo que não vale a pena ele fazer, não conseguirá fazer uma Copa do Mundo, narrar uma Copa do Mundo de novo aos 80 anos de idade. Mas deixa um legado lindo.

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0: O seu multiprocessador molde ao tubo, Chef 9 em 1. Isso aqui é um arraso, hein? Isso aqui é maravilhoso. É um presentaço pro melhor ouvinte do mundo. Vamos lá? Ai, conta pra gente, você supera mais rápido o fim de um relacionamento ou a eliminação da seleção brasileira na Copa do Mundo? Fala, Dejaneira!
1: Boa noite, Cami. Boa noite, meu amor. Pra mim é muito mais fácil terminar um relacionamento, superar esse término aí, porque da Copa é mais difícil, eu acho, no meu ponto de vista. Dejaneira Barbosa Ramos, sou de São Paulo. Tá na clube, tá bom demais.
0: Arrasou, gatona, obrigada pela sua participação. Vamos seguir agora? Olha esse balanço gostosinho. Vamos com Michel Teló. Aí a roça vence.

0: SMS não, tá?
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0: A gente nunca vai superar, né? Ah, gente, vamos lá, sai no multiprocessador Molde Outubro Chef 9 em 1 de presente pra poder facilitar a sua vida na cozinha. Mirela Barbosa Soares de Vicente Pires, final do telefone 8710. Parabéns, Mirela. Se deu bem, minha garota. E a sequência Clube tá chegando na sequência.
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1: Vambora anotar. Tudinho, do início ao fim, não esqueça, anote toda a sequência, essa é a última edição de hoje, mas amanhã tem muito mais, 9 da manhã, 1 da tarde, e de novo às 7 horas da noite, valendo R$5.000, pra você gastar do jeito que você quiser, e de quebra no final da hora, a Clube da Gasolina, meu amor, isso, um vale combustível no valor de 300 estalecas, R$300 pra você encher o tanque do seu carro com tranquilidade, mas pra isso você também precisa interagir pelo nosso WhatsApp Clube, na nossa perguntinha. O que é mais rápido de superar? O fim de um relacionamento ou a eliminação do Brasil na Copa do Mundo FIFA 2026, gente? Pelo amor de Deus.

0: Bonitinho. Tivemos também Coldplay com Something Just Like This. Maroon 5 com Sugar. Gostaram, né? Lá em cima, no alto, gostou. Foi horrível. Vamos no nosso bate-papo.
1: Boa noite, Cami. Boa noite, família Clube. Aqui é o Franklin, faz diretamente do P-Norte em Ceilândia. Ligadinho na Clube. Olha, Cami, vai ser uma semana daquelas, viu, Cami?
0: Ai, homem, não fala.
1: Nossa, meu Deus do céu. Não que fala. Jogo aquele da seleção ontem. Mas eu vou ser sincero pra você,
0: fala,
1: viu, Cami?
0: Fala.
1: É mais fácil superar essa eliminação da seleção brasileira, viu? Mas vamos pensando bem, nunca fomos favoritos, viu, Cami? Nossa, Cami, mas dói, Cami, dói saber que o Brasil poderia ter feito melhor, né, Cami?
0: Com
1: mas
0: certeza.
1: Infelizmente, não fizemos. Tá na Clube, tá bom demais, aqui é Clube!
0: Valeu, Franklin, então eu entendi que tá mais fácil superar a eliminação ou a decepção amorosa? Eu tô um pouco confusa, mas enfim, obrigada, viu? Valeu pela participação, Franklin, tamo junto. Vamos seguir juntos também agora com Calvin Harris, Rihanna, This Is What

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0: Vamos lá, que a gente segue na Sequência Clube. Vamos saber do nosso ouvinte, conta. O que é mais rápido, mais fácil de superar? O fim de relacionamento, a eliminação do Brasil na Copa do Mundo.
2: Cami Abreu, boa noite, clube.
0: Oi.
2: Cami.
0: Canta.
2: A derrota do Brasil, a eliminação é mais difícil de superar,
0: é
2: Cami Abreu, com certeza.
0: Ai,
2: porque uma separação do ex, uma separação. A gente vive ali 2, 3 meses.
0: Tempinho.
2: Naquela coisinha ali, depois a gente acha uma outra opção pra gente sair daquele sufoco.
0: Uhum.
2: E a eliminação da seleção brasileira, a gente vai ficar passando 4 anos esperando novamente, Cami Abreu.
0: Menino.
2: Minha locutora favorita.
0: Menino.
2: Tá na clube? Tá bom demais.
0: Coisa boa, tá bom, tá aí. Valeu, Vando. Obrigada pela sua participação. Deixa eu mandar aquele beijo, aquele alô especial. Pra você que tá ligado na Samambaia, a Gabriela, o Henrique e a Rosiane. No Guará tem o Caio, a Patrícia e a Juliana. Em Santa Maria, Leonardo, Michele, Vera Lúcia. Alô, Uberaba, Murilo, Fabiana, Elisângela.
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0: Final do telefone 1660. Parabéns, William! Se dá bem, vai encher o tanque com tranquilidade.
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0: Vamos seguir juntos, curtindo muita programação boa aqui na sua Clube. Só música boa pra te fazer companhia nessa noite de segundona. O dia já terminando pra uns, pra outros. Tá começando a jornada de trabalho. Bom trabalho pra você. Obrigada por escolher a Clube para ser a sua companhia. A partir de agora, de presente, duas vagas. É você com acompanhante pro encontro marcado, que é aquele show exclusivo no Auditório Clube pro melhor ouvinte do mundo curtir. Zé Neto e Cristiano, olha que momento único, vamos viver juntos, tá querendo? Participe então pelo 619-9575-0118. É o WhatsApp Clube que você continua interagindo na nossa enquete, nosso bate-papo de hoje. O que você acha que é mais fácil de superar? O fim de um relacionamento ou a eliminação da seleção brasileira da Copa do Mundo FIFA 2026? Conta pra gente, manda seu áudio. A gente segue com Sam Smith, I'm Not The Only One, aqui na Clube.

0: A rádio oficial da música boa, com Alphaville, um clássico que nunca sai de moda. Forever Young aqui no Clube by Night.
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0: Excelente noite, hein? Pra você que segue acompanhando a programação da sua Clube nessa noite, segunda-feira. Vamos pro nosso bate-papo. O que que tá mais fácil nessa vida de superar? O fim de um relacionamento? Ou a eliminação do Brasil na Copa do Mundo? Fala, Sônia.
2: Boa noite, Cami. Boa noite, respondendo a enquete de hoje. Conta. Olha, eu acho que é os dois iguais, viu?
0: Tá na mesma proporção.
2: É o fim do relacionamento e a Copa, eu acho que foi quase o mesmo sentimento.
0: Sofrido, minha irmã.
2: Eu fiquei muito triste, chorei muito.
0: Olha aí.
2: Né?
0: Choramos.
2: E bora trabalhar, esquecer um pouco, quem sabe... Na outra Copa a gente ganha, né?
0: Oremos.
2: Beijos, tá na Clube, tá bom demais.
0: Valeu, Sônia. Olha, vale a pena dizer que o importante é não desacreditar. Não desacreditem. Vamos continuar sonhando, que é o que importa. Vamos com ela, Shania Twain.

0: músicas que fazem o coração bater mais forte. Mr. Broken Wings.
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0: Conta de onde você tá curtindo a programação da sua clube. Tá ouvindo através do site, da Alexa, do aplicativo. Tá curtindo o rádio mesmo, voltando pra casa, indo pro trabalho, com de tudo, não esconda nada. Aproveita pra responder pra gente. O que é mais fácil de superar? O que é mais rápido de superar? O fim de um relacionamento ou a eliminação do Brasil na Copa do Mundo? Conta pra gente. Oi, Mauro.
2: Olá, boa noite, Cami. Quem fala é o Mauro, de Arujá, São Paulo.
0: Tudo bem, meu amor?
2: Da enquete, com certeza, é mais fácil superar a série do Brasil, né?
0: Na a
2: Copa,
0: do Brasil?
2: Porque os caras estão milionários, estão com dinheiro no bolso,
0: é mesmo,
2: tudo,
0: né?
2: Mais. Nós não, quando termina o relacionamento, o que nós faz? Chora com um copinho na mão. É isso aí, um grande abraço, tá na clube e tá bom demais.
0: É, eles seguem bem, né? A gente segue meio lascadinho emocionalmente. Tá bom, gostei dessa.

0: Rosalind Snap aqui na sua clube.
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0: Olha que momento, hein? Você vai curtir Zé Neto e Cristiano de pertinho por conta da sua clube no Auditório Clube. Um show exclusivo pro ouvinte. Amanda Ferreira Lima de Águas Claras. Final do telefone 0765. Parabéns, garota. Já pode escolher a sua companhia que você vai curtir o showzaço de Zé Neto e Cristiano. Olha, a Voz do Brasil vem chegando. A gente segue juntos pela Alexa, pelo site, pelo canal Sky, pelo aplicativo.
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